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1: São 6:08, 6:08, estou por aqui chegando com o nosso Amanhecer no Sertão, nessa sexta-feira, sextou, né? E eu, Mara Lília, estou por aqui até 7 da manhã te fazendo companhia, porque o dia já amanheceu, o sol já nasceu, e nós estamos por aqui nessa mesma alegria de sempre, levando muita música para você já para começar seu dia bem animado, começando aqui ouvindo a 104.9, também a Maravilha, e com muita música para você curtir sem perder tempo. Bora, bora, bora. Mastros com Leite, Sonho Real, bom dia.

Eu acho que todo mundo que tem mulher, que tem namorada, todo mundo que tem uma pessoa especial na vida, deveria fazer para ela pelo menos uma declaração de amor por dia. Olha no fundo dos olhos dela e diz simplesmente o seguinte: eu sou seu fã número 1.

0: São 6h29, aí vamos ouvindo a música Vou Embora para o Sertão, a música da banda Luar do Sertão, lá de Pernambuco. É, tá sempre aqui tocando na nossa 104.9. Você pode pedir aí durante toda a programação da 104, né? É, a música é da banda Luar do Sertão, que é do nosso amigo o Domingo Sabe, que está nos acompanhando lá em Pernambuco, ele que fez parte aqui também da 104 no Forró Flash, né? Quem não lembra do Forró Flash, aos domingos, aqui a participação de Domingo Sabe. E vamos aqui com o nosso Amanhecer do Sertão até 7 da manhã. Daqui a pouquinho nós temos as nossas primeiras notícias do dia. É o Bom Dia Independência.
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E hoje, agora mesmo, vamos ouvir a música Christian Ralph, né? Não pode deixar de tocar aqui no Amanhecer do Sertão. Essa música que vai especialmente para nossa amiga Arlete, né? Arlete hoje que tá mudando a folhinha, né? A gente parabeniza ela e deseja tudo de bom, que Deus abençoe sempre ela. Ela está sempre na nossa sintonia, na nossa companhia aqui, seja aqui na 104.9, seja na Maravilha FM 14, ela está sempre nos acompanhando, prestigiando aqui o nosso trabalho. Então, para ela, todo especial a música que ela sempre curte aqui no Amanhecer do Sertão, Poeira no Vento, com Christian Ralph. Então, para você, Alete, parabéns e feliz aniversário. Bom dia.

0: São 7:02. Vamos concluir por aqui o nosso Amanhecer do Sertão, que volta na próxima segunda-feira. Vem aí o Bom Dia Independência.
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1: Bom dia, são 7:05, 7:05. Estamos começando o nosso informativo Bom Dia Independência. Estamos aqui pela Rádio Independência FM, Rádio Maravilha FM Crateus, que está em parceria. Estamos vivenciando 19 de junho de 2026, dia da, né, de mais um jogo aí da seleção brasileira. E está todo mundo contando na certeza que o Brasil vai ganhar, né? Será? Pois é, estamos por aqui agora nesse momento. Pegando aqui nossa temperatura, estamos com 24 graus, parece que está menos, né? Um friozinho e tal. A máxima vai para 33. Tem algumas precipitaçõezinhas, né? 0,3 milímetros. Vamos ver aonde é que vai cair aí esses milímetros, nem milímetros de chuvas.

São 7:06.

trazer aqui nossas tabelas. Hoje paga o final 3 do Bolsa Família, né? Aí o final 3 do Bolsa Família nessa sexta-feira. E no dia 24, só lembrando, tem os aposentados e pensionistas. E dia 29, o programa Pé de Meia. E o governador Eumano de Freitas visita Crateús nesse sábado para inaugurar a Casa da Mulher Cearense, né? Aí mais um equipamento de proteção às mulheres dos sertões de Crateús, que tem toda a proteção, tem a... o apoio jurídico, né? Tem... serviço social, tem toda essa rede de apoio que compõe aí a Casa da Mulher Cearense, que vai se chamar Antônia Nadine de Oliveira. Antônia Nadine de Oliveira, que é a jovem que foi assassinada num dia, ela tinha 25 anos na época, né? No dia 16. De novembro de 2021. Homenagem mais do que justa, né? Então, amanhã tem aí a inauguração da Casa Cearense, Casa da Mulher Cearense. Também está acontecendo na cidade de Crateús, é a 21ª Feira da Agricultura Familiar, né? Que é aí coordenado pela Carta Diocesana e também outras entidades que acompanham aí a Feira da Agricultura Familiar. Foi ontem a abertura, né? Com bastante público, né? Que é sempre esperado, sempre tem muitas pessoas que frequentam a Feira da Agricultura Familiar, que também tem hoje, né? O segundo dia. Hoje é o segundo dia da Feira da Agricultura Familiar, que tem como sua maioria as mulheres, né? 80% das mulheres que são empreendedoras, que trazem aí os seus produtos para ser comercializados aqui na feira, na 21ª Feira da Agricultura Familiar.

0: Para você não perder seu compromisso, são 7h10. 7h10, vamos trazer aqui nossas notícias. O governo vai criar uma sala de situação para articular, aí a enfrentar os problemas que vem aí previsto pelo Super El Niño, né? Está aí sendo aguardado e o governo está trazendo todo essa logística, todo esse trabalho de enfrentamento a El Niño, porque o El Niño ele tem fortes chuvas e secas extremas em uns lugares e fortes chuvas em outras, e acaba trazendo todas esses transtornos, né? Então, tudo que se é evitado, tem muitas possibilidades de os impactos ser bem menores. Claro que não pode evitar 100%, mas todo cuidado, toda proteção é pouco aí, principalmente as pessoas que moram em situação de risco, né? A gente sabe que quando tem esses eventos climáticos extremos, geralmente as camadas mais pobres, né? Os negros, as pessoas das periferias, as mulheres, as crianças, as pessoas com deficiência, que esses sim, que nem citam, né? Nesses problemas climáticos, mas o governo, pelo menos, já está aí se preparando para trabalhar aí contra os impactos do El Niño. Vamos trazer essa matéria aqui da Agência Brasil.
1: Sala de situação articula a preparação do país para o Super El Niño. Governo detalha ações para lidar com o fenômeno no segundo semestre. O governo federal instalou uma sala de situação interministerial para preparar respostas e gerenciar possíveis desastres provocados pelo Super El Niño, previsto para afetar diferentes regiões do país a partir de julho. A estrutura é coordenada pela Casa Civil e conta com participação do Ministério da Integração e do Desenvolvimento Regional, MIDER. Em entrevista ao programa Bom Dia, Ministro, produzido pelo canal Governador, emissora da Empresa Brasil de Comunicação, EBC, o ministro do MIDR, Valdes Góes, apresentou nesta quinta-feira, 18, as ações de mitigação do fenômeno no Brasil. Góes destacou que a sala de situação criada unifica os esforços de 20 ministérios e demais órgãos. O El Niño é um fenômeno climático que afeta o planeta quando as temperaturas da superfície do Oceano Pacífico superam a média em mais de 2 graus Celsius. Neste ano, meteorologistas alertam para uma intensidade ainda maior desse aquecimento. No Brasil, os impactos do El Niño costumam incluir secas severas na Amazônia e no Nordeste, chuvas intensas nas regiões Sul e Sudeste, temperaturas elevadas no Centro-Oeste, possibilidade de aumento das queimadas no bioma do Pantanal, maior que siga o canal da Agência Brasil no WhatsApp. A articulação à estrutura da sala de situação permite o acionamento de recursos extraordinários e o planejamento integrado de ações envolvendo as Forças Armadas, Polícia Federal, Instituto Brasileiro do Meio Ambiente e dos Recursos Naturais Renováveis, IBAMA, Instituto Chico Mendes de Conservação da Biodiversidade, ICMBio, estados e municípios. Já órgãos de monitoramento, como o Centro Nacional de Monitoramento e Alertas de Desastres Naturais, CEMADEM, e o Instituto Nacional de Pesquisas Espaciais, INPE, fornecem dados técnicos continuamente. Temos um plano de contingência, um plano de enfrentamento e também todo um nivelamento a nível de governo federal e uma comunicação muito intensa e permanente com os estados e municípios. É muito frequente, às vezes, dependendo da situação, reuniões até diárias. Damos, também, um espaçamento semanal para nos reunirmos com os atores locais do território, explicou na entrevista. Ministro Valdes Góes no Bom Dia, ministro, por Fábio Rodrigues Pozebon, Agência Brasil. O ministro destacou que a comunicação também é capilarizada por meio de ministérios que têm políticas públicas específicas, como saúde, povos indígenas e de direitos humanos e cidadania, que mantém canais diretos e escuta ativa com atores e lideranças de comunidades locais. Planos de contingência. O governo federal alertou que a eficiência da tecnologia depende diretamente da organização, por meio de um plano de contingência ativo que seja conhecido pela população. Não podemos dar um alerta extremo a uma comunidade sem que aquela comunidade já tenha tido o mínimo contato com aquele tipo de serviço público. A liderança local, envolvendo prefeituras, escolas, igrejas, imprensa regional e comunicadores locais, deve garantir que as rotas de fuga estejam devidamente sinalizadas e que os abrigos públicos estejam estruturados, antes que os desastres climáticos. Já deve ter a sinalização daquela área que será atingida, a orientação do local mais seguro onde as pessoas devem se abrigar. o apoio institucional, não só das pessoas, mas também dos objetos no local para retirá-los, completou o ministro. Defesa Civil Alerta. O ministro destacou o Defesa Civil Alerta, ferramenta que utiliza o sistema de transmissão via telefonia celular para o envio de alertas de emergência, com o objetivo de prevenir e mitigar os impactos causados por desastres. O sistema opera de forma independente de cadastros prévios do cidadão ou até mesmo do pagamento da conta telefônica. Se é uma área de risco, se vai acontecer algum evento, a gente se utiliza da Defesa Civil Alerta para informá-los. O conteúdo dos alertas é de responsabilidade da Defesa Civis de estados e municípios e aparece na tela do smartphone. O telefone das pessoas vai travar. Mesmo que esteja assistindo a um filme no YouTube, o alerta vai chegar. Nós não dependemos de cadastramento nem de conta paga para a mensagem chegar ao cidadão, disse o ministro. A classificação técnica estabelecida pela Defesa Civil do evento climático varia conforme o nível de gravidade e risco de ocorrências de desastres naturais e eventos climáticos extremos, como enchentes, deslizamentos de terras e desabamentos de construções. São eles: alerta severo, funciona como um primeiro aviso de alta relevância e é emitido quando há tempo hábil para que a população tome medidas preventivas e se prepare para deixar a área de risco se as condições piorarem. Alerta extremo, é o comando definitivo de evacuação imediata do local e para que o cidadão se dirija ao abrigo mais próximo. Durante a entrevista a emissoras de rádio, o ministro explicou que o acionamento da ferramenta deve seguir critérios rigorosos para evitar a banalização do canal. Segundo o ministro, a tecnologia é complementar as já existentes, como as mensagens da Defesa Civil via SMS e os avisos que aparecem automaticamente na tela da TV por assinatura durante a programação. Cultura do risco. Por fim, o ministro convocou a sociedade civil e os entes públicos a consolidarem o que chamou de cultura do risco no Brasil, um esforço conjunto que envolve a atuação do poder público e do setor privado e a conscientização do cidadão. O ministro defende que o risco de desastres naturais deve ser enxergado de forma antecipada, integrando as esferas local, regional e nacional, para mitigar o impacto de eventos extremos diante da imprevisibilidade e da velocidade com que os fenômenos climáticos têm se manifestado no país. Uma das ferramentas práticas destacadas para a consolidação dessa mentalidade da cultura de risco é a realização periódica de exercícios simulados de evacuação. Os municípios que estão em zonas de maior risco devem fazer a simulação para a comunidade, criando a cultura de lidar com o risco. Se passarem 10 anos sem ter problemas, beleza. Mas se acontecer, já está internalizado em cada cidadão, o protocolo. Góes ressalta ainda que, quando a autoridade da Defesa Civil emitir um alerta na tela do celular, seja ele severo ou extremo, a reação de busca por abrigo deve ser automática. Se uma autoridade emite um alerta, tem que respeitar. Para isso, o cidadão tem que conhecer, conviver, tem que participar e aprender a lidar com aquilo, frisou o ministro.
0: Está aí, né? Todo esse cuidado que o governo está aí trabalhando com essa sala de situação, envolvendo aí vários ministérios para tentar conter os impactos do El Niño. E temos aqui o já previsto, né, que o inverno, na verdade, o inverno que é do sul, do sudeste, do centro-oeste, não aqui do nordeste, né? O Ceará, o nordeste. Alguns estados do Nordeste, o inverno foi agora, né? Foi concluído agora em maio, segundo a Fundação Cearense de Meteorologia, mas para lá o inverno vai começar, né? No dia, agora domingo, dia 21. E já estão prevendo, devido ao El Niño, já vai ele ter começar logo os impactos no inverno, né? Que ele vai ser o menos frio. Geralmente esfria a região sul e sudeste. E nesse inverno já vai ter aí, vai começar os efeitos do El Niño. Vamos trazer aqui essa matéria também da Agência Brasil para a gente fechar esse assunto aqui do El Niño. São 7h20, 7h20. Vamos acompanhar aqui. Está meio complicado aqui o nosso link aqui. Então vamos. Agora sim.
1: El Niño fará Brasil ter inverno com menos frio, prevê meteorologia. Fenômeno terá efeitos diversos sobre setor elétrico. O inverno no hemisfério sul começa exatamente às 5h25 da manhã do próximo domingo, 21. A nova estação é conhecida pelas temperaturas frias, mas, este ano, terá um caráter um pouco diferente. Por causa do fenômeno El Niño, os brasileiros vão sentir menos o frio nos próximos 3 meses. A previsão é da empresa de consultoria em meteorologia Notus, que apresentou, nesta quinta-feira, 18, um estudo sobre como o fenômeno climático vai impactar o país. O El Niño se caracteriza quando acontece o aquecimento anormal da região equatorial do Oceano Pacífico, a elevação da temperatura do mar 0,5 graus Celsius, C grau, acima da média já caracteriza a condição. A Agência dos Estados Unidos para Oceanos e Atmosfera, NOAA, na sigla em inglês, confirmou na última semana o início do El Niño, maior que siga o canal da Agência Brasil no WhatsApp Chuva e Seca no Brasil, a temporada será marcada pela concentração de chuva além do normal na região sul, enquanto as precipitações ficam mais curtas e menos intensas no norte e nordeste, favorecendo a chance de secas. De acordo com o sócio-diretor e meteorologista da Notus, Alexandre Nascimento, o inverno deve começar com temperaturas mais baixas, mas os efeitos do El Niño devem frear as baixíssimas temperaturas neste ano, principalmente de agosto em diante. Isso acontece porque a combinação de períodos mais secos e ventos do norte favorece a elevação gradual das temperaturas, especialmente na segunda metade do inverno. Com isso, a percepção pode ser de um inverno mais ameno. Alexandre Nascimento pondera que isso não significa que não haverá frio na estação. El Niño não tem frio? Tem, mas são eventos curtos, muito rápidos, diz. Ele aponta que algumas áreas da região central do país devem ter a presença dos veranicos, como são chamados os períodos de tempo seco e temperaturas atipicamente elevadas, que ocorrem no meio do outono ou inverno. El Niño no oceano, ilustração Notus, divulgação meses e regiões. Ao destacar as principais características climatológicas dos próximos meses, o estudo mostra que julho deve ser marcado pelo volume de chuva acima da média entre as regiões sudeste e centro-oeste. No sul, a chuva ganha força a partir das áreas do interior. Agosto deve ter maiores concentrações de chuva no extremo norte do país, além da faixa leste do nordeste e região sul, onde os volumes podem superar a média histórica. Entre Minas Gerais, Goiás e no interior do Nordeste, aos poucos se estabelece o período seco, típico desta época do ano. De agosto em diante, a gente pode começar a ter pelo interior do país ondas de calor, projeta o meteorologista. Para setembro, o destaque fica para a chuva ganhando força no sul, superando a média climatológica, enquanto o Nordeste terá precipitação abaixo da média ao longo das faixas leste e norte. Mesmo com a previsão de chuva acima da média na região sul, o meteorologista da Notus não identifica, por hora, a chance de temporais como os que devastaram o Rio Grande do Sul em maio e abril de 2024. Sem previsão de eventos extremos, nada comparado àquilo, por enquanto, pontua. Super El Niño. Com base em informações da NOAA, Alexandre Nascimento sustenta que, a partir de setembro até fevereiro de 2027, existe grande chance de o El Niño ser muito forte, quando a elevação da temperatura da água supera 2,5 C. Preocupado com impactos do que está sendo chamado de Super El Niño, o governo federal criou uma sala de situação interministerial para preparar respostas e gerenciar possíveis desastres. Sistema elétrico. O El Niño deve persistir até, pelo menos, o primeiro semestre de 2027. Para a empresa de consultoria, é provável que haja efeitos diversos para o sistema elétrico brasileiro, que tem a maior parte da energia gerada por hidrelétricas, ou seja, dependente do regime de chuvas que enchem reservatórios. Eu acho que, em 2026, o El Niño vai ser até benéfico para o sistema, diz Nascimento, atribuindo a avaliação à chegada da temporada de chuva no sul e em partes do sudeste. No entanto, ele aponta um cenário preocupante para 2027. No ano que vem, existe uma pressão bem grande, por conta do El Niño, de a gente ter um consumo elevado do primeiro trimestre, por conta de ondas de calor, e não chover tanto no norte e no nordeste, aponta.

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5: 7:34.
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1: 7 horas e 47 minutos.

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é uma manhã especial pra você, tudo bem? Eu me chamo Kátia Oliveira, esse é o Tocando que toca a nossa gente e hoje eu estou por aqui, tá bom? Então, hoje eu estou aqui com você e você manda sua mensagem, participe aqui comigo. E a gente vai iniciando o nosso primeiro bloco, já deixando muitas músicas aí pra você. 88998029285 é o nosso telefone pra contato. Na sequência, a gente vai curtindo com Luan Santana, Acordando o Prédio. Não Chores Mais, com Gilberto Gil. E essa com o Bebeto. A beleza é você, menina. E você... vai mandando sua mensagem, fazendo a sua ligação, que agora a gente consegue te atender aí por ligação também. Pode ser ligação pelo WhatsApp, pode ser ligação normal aí pelo seu celular, tá bom? Então vamos curtindo esse primeiro bloco e já já eu estou de volta com você.

0: Volto agora com você, 8 horas e 14 minutos. E você vai mandando sua mensagem, vai participando aqui comigo. A gente escuta agora nessa sequência musical com os Titãs. É preciso saber viver. Nessa sequência, a gente curte ainda...
1: Alegria.
0: Tão linda com Zé Vaqueiro. E pra fechar, Coração Bandido com Marília Mendonça e Maiara e Maraísa.

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2: Agora as previsões para Áries, Touro e Gêmeos. Signo de Áries.
3: Nascidos entre 21 de março a 20 de abril.
4: Ariano, os astros apontam que a comunicação pode ser um desafio hoje. Pense antes de falar para evitar desentendimentos. No amor, agir com cautela diante de problemas pode manter o relacionamento em harmonia. Nos estudos, cheque sempre os fatos antes de compartilhar informações.
2: Signo de Touro.
3: Nascidos entre 21 de abril a 21 de maio.
4: Taurino, a sexta-feira pode trazer alguns desafios. O céu indica limitações financeiras que podem mudar os planos com os amigos. Economizar e pensar bem antes de agir será uma boa estratégia. No amor, mantenha a calma para lidar melhor com os sentimentos e evitar estresse na relação.
2: Signo de Gêmeos.
3: Nascidos entre 22 de maio a 21 de junho.
4: Geminiano. O dia pode trazer desafios no ambiente familiar. Mantenha a calma e a organização mesmo.

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Olá, noveleiros! Estamos chegando com os resumos das suas novelas favoritas para esta sexta-feira. E agora o resumo da novela Coração de Mãe. Carsu chega em casa com Denise e conta sobre a fuga do filho. Decidida, ela garante esperar o contato do ex-marido. Na delegacia, Herra começa a gritar com Randy e precisa ser repreendido pelos policiais. Mantendo o disfarce, Irmak se arrisca para conseguir provar que Tekken é abusador. Durante o jantar com os amigos de Bora, Aysa entrega um presente para o casal. Herra resolve contar para Carsu que Denise está desaparecido. Omer se prepara para uma entrevista de emprego. A tática de Aysa funciona e Bora convida para um novo jantar, desta vez apenas os dois. Denise conhece a fábrica de chocolate.

0: Opa, agora com você, 8 horas 39 minutos, eu vou falando com o nosso amigo Anselmo.
1: Bom dia, Kátia. Por favor, coloque para o seu amigo a música do Roberto Carlos, chamada Não Se Esqueça de Mim. Muitíssimo obrigado, felicidades para você, que Deus lhe abençoe, minha querida. Um abraço.
0: Obrigada, seu Anselmo, a gente curte, tá bom? Obrigada pelo carinho da audiência e da participação. Nessa sequência, a gente escuta com Jorge Mateus, Vou Voando.

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1: Agora, as previsões para Câncer, Leão e Virgem. Signo de Câncer.
0: Nascidos entre 22 de junho a 22 de julho.
2: Canceriano. Hoje podem surgir questões emocionais inesperadas que complicam a convivência com amigos ou colegas. Evite alimentar discussões. No amor, é hora de agir com mais firmeza e definir prioridades na relação. Equilibre seu tempo para não deixar o relacionamento em segundo plano.
1: Signo de Leão.
0: Nascidos entre 23 de julho a 22 de agosto.
2: Leonino. O clima pede atenção às amizades e aos gastos com lazer. Evite exageros para não se complicar depois. No amor, valorizar e se dedicar mais ao relacionamento pode fazer toda a diferença.
1: Signo de Virgem.
0: Nascidos entre 23 de agosto a 22 de setembro.
2: Virginiano. Desafios na rotina escolar ou profissional podem deixar você mais tenso. Respire fundo e mostre sua capacidade de lidar com imprevistos. No amor, mantenha a cabeça fria e o coração aberto. Nas amizades, o dia favorece boas conversas e troca de conhecimentos.
1: Já já voltamos com as previsões para Libra, Escorpião e Sagitário.
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0: agora o resumo da novela Sortilégio. Antes da reunião do conselho, Bruno volta a pressionar Maria José, mas ela mantém sua posição e vota em Alessandro para a presidência da empresa. Furioso, Bruno ordena que Eric procure Rufino para denunciar Pedro por pirataria. Vitória aconselha Raquel a procurar uma clínica de reabilitação. Maura diz a Lisette que precisa afastar Maria José de Alessandro. Ulisses descobre que Sandro abandonou levando todo o seu dinheiro. Alessandro mostra uma foto de Sandra a Maria José e revela que ela é sua irmã gêmea. Bruno empurra Maria José e ameaça colocá-la contra a parede com a prisão de seu pai. Em seguida, ela entra em trabalho de parto. Pedro é preso. Maria José dá à luz um menino e ela e Alessandro comemoram o nascimento do filho. Maura se revolta ao ver a felicidade do casal. Ulisses encontra Sandra internada após uma overdose. No hospital, Jorge informa a Helena e Ulisses que Sandra está em coma e poderá ter morte cerebral caso não apresente melhora em 2 meses, o que colocaria em risco a herança que esperam receber.
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9:06 International Connection pra você. E vai mandando sua mensagem, participando aqui comigo. A gente vai curtindo agora nesse bloco internacional. A gente curte com Akon, Don't Mate. Na sequência, a gente curte com Eagles, Hotel California e Stand By.

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1: Agora, as previsões para Libra, Escorpião e Sagitário. Signo de Libra.
2: Nascidos entre 23 de setembro a 23 de outubro.
3: Libriano, alguns desafios podem surgir hoje, especialmente nas áreas emocional e espiritual. Evite agir por impulso e avalie bem cada situação. No amor, dê mais atenção ao relacionamento ou à pessoa de seu interesse. Mantenha o coração aberto e as intenções claras.
1: Signo de Escorpião.
2: Nascidos entre 24 de outubro a 22 de novembro.
3: Escorpiano, pode ser desafiador equilibrar suas necessidades com as demandas das amizades. Tenha paciência e não deixe suas prioridades de lado. No amor, conversas sinceras fortalecem a relação. Confie mais em si mesmo para superar os desafios do dia.
1: Signo de Sagitário.
2: Nascidos entre 23 de novembro a 22 de dezembro.
3: Sagitariano, o céu aponta desafios nas parcerias e no ambiente escolar ou profissional. Respire fundo e converse com calma para evitar mal-entendidos. No amor, o relacionamento pede mais equilíbrio e compreensão.
1: Já já voltamos com as previsões para Capricórnio, Aquário e Peixes.

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Dando continuidade, o resumo da novela A Nobreza do Amor. Jindal passa a desconfiar de que Kênia está sendo influenciada por alguém contra ele. Onildo constata que a febre de Tonho diminuiu. Alica e Niara disfarçam quando Caetana comenta que o rapaz chamou pelo nome da princesa. Carrapato deixa Barro Preto. Salma se desespera com a situação de Tonho, mas Fátima repreende a filha. Mirinho provoca Lúcia. Bartô procura Viriato com um pedido inesperado. Manuel beija Ana Maria e afirma que irá apresentá-la oficialmente à família. Jindal conclui que Kênia continua se relacionando com Dumi e ordena que Pascoal a vigie. Onildo anuncia que Tonho precisará passar por uma nova cirurgia. Sem que ninguém perceba, Mirinho sabota a medicação do rapaz.

0: amo que eu volto agora depois do nosso bloco internacional. Vou falando com a nossa amiga Dona Totonha. Tudo bem, Dona Totonha? Um bom dia para a senhora.
1: Bom dia, Cátia. Como é que você vai? Tá bem? Tá tudo em paz, graças a Deus, né, Cátia? Deus nos abençoe hoje sempre, amém, né? E eu queria pedir a música Minha Mãe, Minha Heroína, Cátia, para me ouvir, tá? Eu fico agradecido você me atender. Tchau, um abraço, um beijo para você. Fica em paz, que o Senhor nos acompanhou sempre também. Tchau, Tati.
0: Amém. Obrigada, Dona Totonha. Um abração especial para a senhora. Obrigada pelo carinho da audiência, da participação aqui comigo. Tá bom, minha linda? Deus abençoe a senhora. Alegria. Na sequência, a gente curte.
2: É tão bonito esse mar de mãos.
0: Como eu quero com Kid Abelha.

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1: Agora, as previsões para Capricórnio, Aquário e Peixes. Signo de Capricórnio.
0: Nascidos entre 22 de dezembro a 20 de janeiro.
2: Capricorniano. Hoje é melhor evitar conflitos de ideias para não gerar estresse. Mantenha o foco nos seus objetivos. No amor, valorize mais quem está ao seu lado e deixe o romance seguir seu curso naturalmente. Cuidado com debates acalorados entre amigos.
1: Signo de Aquários.
0: Nascidos entre 21 de janeiro a 20 de fevereiro.
2: Aquariano. Pode surgir uma forte vontade de sair da rotina, mas procure manter o equilíbrio emocional. No amor, uma boa conversa fortalece o relacionamento. Com os amigos, resolva possíveis atritos com maturidade. Nos estudos, faça pausas para manter a produtividade.
1: Signo de Peixes.
0: Nascidos entre 21 de fevereiro a 20 de março.
2: Pisciano. As coisas em casa podem ficar um pouco tensas hoje. Mantenha a calma e seja colaborativo. No amor, demonstre mais atenção e carinho à pessoa amada. Pequenas mudanças de atitude podem fazer grande diferença e transformar os desafios em oportunidades de crescimento.
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0: estamos chegando com o nosso programa que vai conversar contigo sobre uma coisa essencial, que a gente pode ter tudo na vida. Se a gente não tiver esse elemento, nada acontece, nada tá bom, viu? É o programa Momento Saúde. Vamos falar de saúde e qualidade de vida? Para nos ajudar a fazer todas essas reflexões, entender tudo sobre saúde, o Dr. Charlton Barros. Ele já chegou aqui, Dr. Charlton Castro Barros.
1: Ave Maria.
0: Está aqui com a gente ao vivo no estúdio do Momento Saúde. Bem-vindo, Dr. Charlton.
1: Obrigado,
0: bom
1: querida.
0: Bom te ver.
1: Bom dia, bom te ver, bom rever você, né?
0: Bom
1: sempre,
0: te
1: sempre
0: receber.
1: Um prazer estar perto de ti, sempre um prazer estar perto do pessoal aqui da Rádio Cultura, que é uma energia singular. E a gente volta para casa depois e faz o programa aqui, com certeza mais energizado, com boas vibrações.
0: Coisa boa.
1: Essa é a ciência, viu?
0: Muito bom te receber, um abraço para toda a sua família.
1: Obrigado, meu.
0: Ele agora é um homem de família.
1: Graças,
0: né?
1: A Deus, 21,
0: com dois
1: imaginado.
0: Filhos lindos, né?
1: Maite,
0: uma esposa
1: José.
0: Maravilhosa. Ah. E a família do Castro também, que está sempre ouvindo a gente. Doutor Charlton, muito
1: com
0: bom
1: certeza.
0: Te receber. Ele que é citopatologista clínico, né?
1: Uhum.
0: Que está aqui com a gente no nosso Momento Saúde de hoje. Gente, antes de iniciar a nossa conversa com o Dr. Charlton, se você tem criança em casa, me conta se eles resfriaram já nesse período agora. As crianças griparam, resfriaram. Quando eles estão assim com sintomas gripais, você os envia para a escola, você manda para a creche a si mesmo. Vamos conversar sobre isso? No programa Momento Saúde, 77-3628-4210, fale conosco direto aqui nos estúdios. O clima mudou, você mesmo está aqui de casaquinho, está com um casaco lindo, meu casaco está aqui, ó, do meu lado. E com isso aparecem os sintomas da gripe e do resfriado.
1: Sim.
0: Até que ponto a gente pode ficar em casa com esses sintomas, tomando chazinho, esperando a gripe passar? E a partir de que momento a gente tem que investigar esses sintomas, doutor Charlton?
1: Pois bem, a primeira coisa que a gente tem que ter em mente é saber diferenciar se é uma gripe ou se é um resfriado, né? Geralmente o resfriado, ele acomete essa parte aqui superior, com coriza, com tosse, aquela ranhura na garganta, e ela perdura por uma semana. E os sintomas dela são graduais, não é aquele sintoma abrupto, né? Diferente da influenza, né? Que é a gripe, né? Causada principalmente por dois vírus, a influenza A e a influenza B. Porque quando você está com influenza, o mal é súbito. É, de uma hora para outra você já está mal, você já não consegue mais exercer suas atividades normais que você exercia, dores no corpo, febre alta, muitas das vezes. E se você está com febre sem saber se está com gripe, se está com Covid, se está com VSR, que é o vírus sensicial respiratório, é importante você procurar ajuda médica e diagnosticar de forma correta. Tá? A partir de 2 a 3 dias do sintoma.
0: Esse pesadelo não passou ainda?
1: Não.
0: Aí a gente ainda tem casos registrados,
1: sim,
0: de Covid-19?
1: Inclusive, lá no laboratório, a gente tem um painel viral onde nós contemplamos o exame de influenza A, influenza B, o vírus sincicial respiratório, que para adultos e adultos jovens, os sintomas são brandos, mas em crianças abaixo de 2 anos e em idosos, podem ser muito... podem causar uns sintomas muito avassaladores, muito importantes para levar até a hospitalização. Então, e tem casos de Covid mesmo. Esses exames, eles são até liberados no mesmo dia, tá? Lá no laboratório.
0: Então dá para fazer.
1: Painel, esse painel viral. E lembrando que antes a gente tinha a questão do diagnóstico do H1N1, de 2009 até poucos anos para cá. Agora, o outro vírus que está circulando aqui entre a gente é o H3N2. Já é uma outra cepa viral.
0: Outra?
1: Outra cepa viral. Entendeu?
0: Que coisa. Oi, Elisiane. Bem-vinda ao Momento Saúde. Fala aí pra gente ouvir.
2: Tem o meu neto, Pedro. Ficou resfriado, coitadinho. Ficou todo molinho. E a gente ficou
0: todo
2: com ele
0: molinho,
2: em casa.
0: Tadinho.
2: Ele tem... Vai fazer 3 anos agora, segunda-feira, mas parece que tem 5. Lisiane do Mimoso 1.
0: Um abraço, Lisiane. A criança sofre mais,
1: sofre,
0: né?
1: Sofre mais, né?
0: São
1: e
0: mais
1: pessoas
0: vulneráveis
1: também com comorbidades. Por exemplo, diabetes, hipertensão. A pessoa às vezes tem uma doença crônica já no seu corpo, como doenças autoimunes. Eles sofrem mais com esses sintomas de gripe. Então, se você está mais de 2 a 3 dias com febre, procure ajuda médica e procure saber o que você tem. Que é como você ouvir um barulho de um carro, achar que o carro está com problema, você dentro de sua casa escutar o motor funcionando. Ah, eu acho que é isso. Ah, eu acho que é aquilo. Não. Você tem que abrir o motor, olhar as peças, saber de onde está vindo esse problema para você fazer o tratamento correto. E esse tratamento, ele é...
0: Boa essa Gostou? Comparação que a gente entende direitinho,
1: Sim.
0: né?
1: E uma coisa importante, Sheila, é que esse tratamento, ele tem que ser de forma correta, a partir do diagnóstico. Existem pessoas que tomam antibióticos quando está com gripe, só que esses antibióticos, muitas vezes, a pessoa não está com gripe, está com resfriado, e eles vão trazer mais malefícios com reações colaterais do que tratar a gripe de forma correta. Ou a pessoa demorar de se tratar com antiviral em casos de gripe e esse antiviral não surtir efeito. Por quê? Todo antiviral que você toma, como o acetamovir, é importante você tomar nos primeiros dias. O que, que ele vai fazer? Com que o vírus pare de replicar e você consiga combater esse vírus através do seu sistema imunológico. Então, até a questão do medicamento que você vai tomar, o tempo que você vai tomar, é importante você ter o diagnóstico correto para você tratar de forma certa e ter uma recuperação mais rápida.
0: Oi, Vanusa.
3: A minha mãe tem 62 anos, já tem mais de 15 dias que ela está gripada, tossindo muito, espirrando muito, ela diz que está com a costela doendo de tanto tossir. Mas é aquele povo teimoso que não gosta de hospital, que não vai caçar doença, né? E agora ela também, tudo que ela come, seja o pouco que for, ela diz que o estômago dela incha. Tá difícil de arrastar pro hospital.
0: Tá difícil de arrastar para cuidar. 60 e poucos anos, há dias gripada. A vacina, hein, doutor Tchalto, da gripe. Tem gente
1: muitas
0: que tem uma resistência, não quer tomar vacina.
1: Não, mas é muito importante. Como eu falei aqui no começo da nossa conversa aqui, ó, quem mais vai sofrer com a gripe são as crianças abaixo de 2 anos e os idosos. Tá? E a questão dos idosos tem um fato muito interessante, que é imunossenescência. O nome é complicado, mas quando se tem...
0: Imunossenescência.
1: É quando seu sistema imunológico ele fica mais velho. Se ele está mais velho, ele não tem aquela capacidade de responder a alguma infecção quando você era mais jovem. Uma das coisas até com relação a isso é a questão alimentar. A gente vai ficando mais velho, já não está comendo direito, já não faz exercício físico. E tudo isso contribui para um sistema imunológico mais ativo. Por isso que, além de você ter prioridade na vacinação nos postos de saúde, o que, que tem mais nisso aí, né? Você consegue tomar uma vacina para 60 mais de gripe, com maior índice de partículas virais, onde vai ensinar seu corpo a defender com mais eficiência. Então, isso quer dizer que a vacina para idoso ela é mais concentrada do que a vacina para pessoas jovens, como a gente, né? Entendeu? Então, tem essa diferença. E é muito importante que os 60 mais, as pessoas acima de 60 anos, se vacinem, porque essa é como se ele estivesse usando um colete prova de balas contra os vírus, né? Da gripe, também se vacine contra o VSR, principalmente as grávidas, né, e as crianças, porque e também os idosos. É importante você também já fazer essa prevenção.
0: Muito
1: Quando
0: importante.
1: Quando você se vacina, Sheila, de 40% a 60% de redução em adoecer, em você pegar a gripe, né? E você tem uma redução de 70% a 90% dos sintomas de gravidade da gripe também. Então é importante manter o calendário vacinal em dia.
0: Nada de fugir das vacinas. Alessandra também está com a gente, né, Alessandra?
4: Eu tenho um neto que chama Enzo Miguel. Quando ele está gripado, a gente não manda ele para a escola, não, porque é perigoso, né? Passar para os outros alunos. E a gente não manda.
0: O doutor Tchalto falou sobre
4: depois
0: isso.
4: Depois que melhora, que a gente vai para a escola.
1: E o pior, se a criança for gripada para casa, é pior, os pais acabam também se gripando, ficando gripados.
0: É um vírus, né?
1: É um vírus. José, quando foi para a escola nos primeiros dias, né? Pegou gripe lá. Aí minha gripe nunca sarava, porque toda vez eu pegava um vírus diferente. Que onde está ali é uma salada de frutas. E segundo alguns médicos, diz que o ambiente escolar, muitas das vezes, tem mais vírus do que no hospital. Porque no hospital, no hospital, o ambiente é controlado para não espalhar infecção. Na escola não, ali está todo mundo junto, aglomerado, nesse tempinho frio, janelas fechadas, pouca circulação de ar. E como eu falei, um espirro pulveriza vírus para tudo quanto é lugar.
0: Tá vendo aí? E você, Chayane, tá também acompanhando, né?
5: Oi, Sheilinha, aqui é a Chayane das Acácias, eu tô ligadinha no programa. Eu tenho uma filha de 5 e uma de 11 anos. Sempre que elas estão doentes, eu consulto primeiro a pediatra para saber se pode ou não mandar para a escola. E Quando elas estão gripadas, eu nunca mando, porque eu não penso só em minhas filhas, também penso na filha das outras pessoas, né? A gente tem que ter essa consciência e evitar, né? Então, quando as minhas filhas estão gripadas, eu mantenho elas em casa comigo, tomando o remédio certinho, até eu ver que elas estão bem para voltar à escola.
0: As mamães estão bem orientadas e bem conscientes. Tem a Elisângela também, né, Elisângela?
6: Bom dia, Sheila. Bom dia, doutor Castro. Sheila, pergunta para o doutor se é normal. Eu gripei na semana. No final de semana, no domingo, eu já estava bem melhor. Quando foi depois de meio-dia, minha garganta começou a tampar. Chegou no final do dia, eu não tinha voz de jeito nenhum mais.
0: Casos assim.
1: Possivelmente ela ter pego um vírus novo. Ou então o vírus dela passou para alguém, esse vírus mutou nessa tua pessoa. Ela pode ter pego de volta esse vídeo para ela, de presente. Que um presente desagradável, coisa. Mas... pode ser que ela tenha pegado outro vírus diferente.
0: Começa, tá? Com sintomas gripais, depois afeta a garganta.
1: A garganta, não, já começa com
0: ouvido.
1: Assim, os resfriados já começam assim mesmo. Viu? A garganta, se não for tratado assim, às vezes até uma sinusite, dependendo do agravamento da gripe, que é o que um sintoma é mais forte. Uma pneumonia pode evoluir a questão da gripe, né? E uma coisa importante, assim, que já está disponível no SUS, a vacina contra o VSR, que é o vírus sincicial respiratório, onde as grávidas podem tomar a partir por volta da 28ª semana. Mas a bula nos diz que as gestantes, elas podem tomar essa vacina entre o 24º e a 30ª semana de gestação.
0: Atenção, gestantes!
1: O que essa vacina vai evitar? A bronquiolite, que é gravíssimo, casos de internação em crianças abaixo de 2 anos. E também ela é muito debilitante para os idosos também. Pessoas em condições especiais, como comorbidades, como diabetes, como hipertensão. Pessoas que já estão debilitadas.
0: Entendi.
1: Né?
0: Sidônia, a gente volta já com o Dr. Charlton, trazendo mais informações para você.
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0: Estamos de volta com o programa Momento Saúde. Luciana, um abraço. Doutor Tchalta, essa semana a gente falou aqui sobre medicamentos naturais.
1: Sim.
0: Você acredita no poder do chazinho da vovó para a cura do vírus da gripe? Dá para misturar, fazer aquele shot lá do limão com o mel, com o alho? Dá para dar um empurrãozinho? Até certo ponto, chega um ponto que tem que fazer o exame, descobrir se é uma gripe, se é um resfriado, se é H1N1, se é Covid-19, para dar o tratamento correto para as pessoas. O que você me diz sobre isso?
1: Mal não faz.
0: Não vai fazer mal,
1: Não,
0: né?
1: Vai fazer não. Pode tomar à vontade, que até assim, a gente está até começando aqui em off, quando está passando aqui as propagandas, dessa prescrição que você falou lá. Se você tiver, assim, até a sua forma de pensar, se você achar que vai melhorar, pode ser uma forma de te ajudar ali na questão do tratamento também. Mas em casos de resfriados, tranquilamente, pode tomar um chazinho lá, que a própria planta... Pensa coisa comigo. Os princípios ativos foram todos extraídos de planta. Porque não existe essa química avançada que tem hoje de fazer as moléculas, separar a molécula, botar uma molécula mais potente que a outra, mudando o carbono, mudando o oxigênio na molécula. Antigamente era tudo das plantas. E todas as medicações foram extraídas de plantas. Isso aí é histórico. Mas hoje eu quero falar com vocês aqui uma coisa interessante sobre a vitamina C e gripe. A vitamina C já é comprovado, se você tomar só ela, não vai te curar da gripe, se você já estiver gripado. Mas a vitamina C, junto com o zinco, que vendem muito aí nas farmácias, vai ajudar você na recuperação mais rápida dos sintomas da gripe. Não vai te melhorar do dia para a noite. Outra coisa interessante aqui é a questão da vitamina D. A vitamina D, ela é muito importante para a manutenção do seu sistema imunológico, para deixar ela mais forte, assim como o zinco também.
0: Agora, como é que eu vou saber que eu estou precisando da vitamina D, por exemplo?
1: Ah, você deixou um gancho espetacular
0: aqui.
1: Como
0: é que eu faço?
1: Gente, se você tiver a oportunidade de fazer o check-up vitaminas lá no nosso laboratório, a gente tem um check-up especialíssimo, com desconto infalível, onde tem contemplado nesse check-up as principais vitaminas para uma boa manutenção da saúde? Né? Aquelas principais que conseguem...
0: Então tem exames específicos que a gente
1: zinco,
0: faz para dosar.
1: Vitamina D, vitamina C, vitamina A, complexo B, ou desculpa, complexo B não, B12, B9, que são vitaminas infalíveis. Inclusive a doutora Inara até estava falando aqui sobre a questão da anemia megaloblástica,
0: isso,
1: mediado pela vitamina B12,
0: verdade.
1: Que muitos querem que o diagnóstico diferencial era dado com demência. Então, é muito importante ter níveis excelentes de vitamina B12, que assim, cientistas sugerem, médicos e estudiosos, que sejam em torno de 700, 800 ali. Microgramas por decilitro.
0: Então, porque não adianta a gente sair repondo vitamina por
1: sem
0: conta,
1: saber o que dá.
0: Sem saber
1: e
0: o
1: você
0: que a gente
1: pode
0: tá
1: entrar num quadro de hipervitaminose. Em vez dela causar benefício, vai te causar malefício, vai te causar problemas renais, problemas hepáticos, pelo acúmulo dessas vitaminas no fígado. E uma coisa interessante, salvo engano, se eu estiver errado, depois eu trago aqui a correção para vocês. Vendem a vitamina C em pastilhas de 1 grama. Você não consegue absorver 1 grama. Salvo engano, acho que são 250 miligramas. É como se você pegasse aquela pastilha e dividisse em 4 para você tomar. Então, ali você tomou. Sorte que a vitamina C é uma vitamina hidrossolúvel. O resto sai tudo no xixi. A vitamina B e a C, o que você não precisa, vai tudo para o xixi. Mas você vai estar gastando dinheiro e não precisava.
0: Olha aí. Edivone, um abraço para você, Edivone. Luciana, um grande beijo. Obrigada pela sua companhia aqui também no programa Momento Saúde. Doutor Tchalto, a gente teria mais assunto, como sempre.
1: Nossa, tinha umas canas de assunto aqui.
0: Acredita?
1: De assunto aqui
0: muito,
1: pra gente conversar.
0: Muito.
1: Só relacionado a resfriado e gripe, viu?
0: Incrível. A gente precisa falar mais sobre sobre esse assunto. Nós queremos agradecer a sua
1: vinda
0: aqui.
1: Obrigado você que está vindo nos ouvindo, viu?
0: Te receber. Muita gente mandando mensagem. Até quero me desculpar com aqueles que eu não consegui exibir a mensagem por questão de tempo. Mas olha, obrigada aí pelo carinho da audiência de vocês todos. É um privilégio entrar na casa das pessoas,
1: verdade,
0: conversar com elas.
1: Permitir que a gente
0: aqui no
1: fale,
0: estúdio,
1: né?
0: Onde a gente está gerando essa entrevista, onde está acontecendo essa entrevista, em mais 116 municípios brasileiros.
1: Uau,
0: é muito bom poder conversar com as pessoas sobre saúde. Um abraço, doutor Tchau. Até
1: gente,
0: sua próxima vinda.
1: Até a próxima.
0: Abração. A gente fica por aqui com o Momento Saúde.
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agora o resumo da novela Coração Acelerado. Zilá conhece a Melly e demonstra interesse em contratá-la. Nayane pede que Zilá pressione Ronei, mas fica surpresa ao descobrir que os dois estão namorando. Eduarda reencontra Leandro. A Grada e João Raul se emocionam ao ver o sucesso alcançado por sua canção. Leandro aconselha a Eduarda sobre os rumos de sua carreira. Gael revela a Nayane detalhes de sua relação com Ana Castela. Bará convida Eva e Vânia para sair. Sinara aconselha Nayane a esquecer João Raul. Alaorzinho avisa Zilá que pretende acelerar o processo de divórcio.

0: Volto agora, 10 horas 21 minutos. E a gente escuta com o Maninho Vaqueiro e Chão de Avião, Diz a Verdade.
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2: Eita, Maninho Vaqueiro!

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E por fim, o resumo da novela Quem Ama, Cuida. Temendo pela vida de Pedro, Adriana termina o relacionamento e afirma que não o ama. Pilar se instala definitivamente na casa de Arthur. Ademir orienta Tom a negar que recebeu dinheiro em troca de seu depoimento. Ulisses e Silvana rejeitam a presença de Pilar no imóvel. Helenice procura Pedro para falar sobre suas suspeitas envolvendo Tom. Bruna comenta com Gilda que ainda acredita em uma reconciliação com Pedro. Adriana deixa claro para Jandira que não pretende criar problemas na prisão. Helenice consegue enviar a Pedro o extrato bancário de Tom, comprovando o depósito feito por Ademir. Pilar passa a questionar a paternidade de Tiago para afastá-lo da herança de Arthur. Adriana reage à provocação de Zene.

10 horas 34 minutos. Você tá curtindo o Tocando que Toca Nossa Gente? Mande sua mensagem, participe que ainda dá tempo, tá bom? Aguardo você, aguardo sua companhia. Com desejo de menina, sinto falta de você. Na sequência, com Elba Ramalho, Zé Ramalho e Geraldo Azevedo. O nome da música é Disparada.

0: 10 horas 53 minutos. Nesse momento eu já te agradeço o carinho da audiência, da participação aqui comigo. Finalizo nosso programa de hoje, agradeço, tá bom? Desejo a você um ótimo final de semana abençoado por Deus. Hoje à tarde provavelmente vamos ter músicas aí na programação, acho que o Jociel não virá, mas vai continuar aí as músicas, a nossa rádio não fica parada, tá bom? Então fica com Deus, até segunda-feira, um ótimo final de semana abençoado, se Deus quiser, tá bom? Tchau, tchau.
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3: 11 horas e 6 minutos.

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1: 11 horas e 23 minutos.

0: tem um disco maneiro aqui, ó. Se liga nesse som.
1: Cadê, cadê?
0: Ó, calma aí, deixa eu limpar a agulha aqui que tá cheio
1: Ih,
0: de
1: Ih, é Marina, cara.
0: É Marina, né? Sentiu no rótulo?
1: Pô, tá beleza, hein? Cadê, aí. Cadê o som? Bota aí.
0: Aí, bota canta aquela... só, que música gostosa.
1: Bota aí. Aí. Ih, verão, um calor no coração. Não, agora essa música.
2: Vai cantar lá fora, você tá me atrapalhando.
1: Ih, cantar lá fora o quê? Deixa a gente aqui, meu.
2: Claudinho, eu tô com dor de cabeça, você dá pra ir lá pra fora?
0: Ah, vai ver televisão, vai lavar roupa, vai.
2: Olha, eu vou quebrar esse disco,
0: continua,
2: hein?
0: Continua,
1: bicho. Dá um tempo.
2: Eu vou jogar fora.
1: Larga a parada.
2: Quebra, continua. Vanessa, eu vou tirar, hein? Eu vou tirar esse troço pra jogar lá fora.
1: Te envolver, te ser... Ué. Te envolver, te seduzir.
2: Chega, Claudinho, chega.
0: Então eu vou fazer só de sacanagem.
1: Agora eu vou zoar.

propaganda, o Rafinha da Seleção Brasileira, a empresa que contratou está arrependidíssima do que viu, em termos de comentário, né? Porque os comentários foram realmente complicados. 11h59, Alcraft joga domingo, a decisão da Copa Society em Tamboril. Vai ser às 18 horas contra o time do Chelsea das Piranhas. Chelsea das Piranhas e o Craft, final da Copa Society em Tamboril. Tamboril aqui no Ceará. Então tá aí. O que é que tem mais aqui pra gente encerrar? Tem mais nada. Encerramos aqui, Olavo Pinho, programa esportivo. Amanhã estaremos de volta. É, com certeza, com muito mais.

rigorosamente histórica. O que, que significa isso? Significa que Marx trabalhou nas condições mais avançadas do seu tempo, mas com os limites do seu tempo. O que é duradouro, eu vou insistir nisso, insistir me parece nunca é excessivo, o que é duradouro em Marx não são algumas das ilações, implicações determinadas a que ele chegou, que ele extraiu da sua análise da história do capitalismo. Sempre bom insistir que Marx não é um economista, nunca foi. Uhum. Marx inaugurou uma crítica revolucionária da economia política. Sempre bom lembrar o subtítulo do Capital, Crítica da Economia Política. Então, na obra de Marx, hoje, quase 200 anos corridos, há o vivo e há o morto. Atenção! A gente pode discutir tranquilamente inúmeras das implicações que Marx extraiu das suas análises. O que é duradouro, o que é o núcleo central, é o método que Marx descobriu, revelou e desenvolveu. Este método será tão duradouro quanto durar a ordem burguesa. Eu disso não tenho nenhuma dúvida. Mas o trabalho, que é fundamento da sociabilidade humana, segundo Marx, o trabalho tem sofrido, e eu diria especialmente a partir do século XIX, com a chamada Revolução Industrial, nas suas várias e distintas fases, o trabalho tem se transformado muito. Ele está em transformação hoje. Eu não tenho dúvida nenhuma disso. E nós temos, inclusive, aqui no Brasil, excelentes pesquisadores dessas metamorfoses do trabalho. Posso citar o meu querido amigo Ricardo Antunes, mas há muitos outros lavrando nesta seara. O que é a inteligência artificial, ao que me é dado conhecer? Eu quero dizer que não sou um especialista nem um conhecedor profundo. Atenção. O que ela introduz é a possibilidade de otimizar o ritmo de pesquisas. Agora, por favor, atenção. Eu estou convencido, e posso estar lavrando num enorme erro, que computador não pensa. Hã? A inteligência artificial, como tal, não vai criar coisa alguma. Ela vai otimizar os instrumentos de conhecimento que temos hoje e que certamente poderão frutificar em novos instrumentos. Eu não tenho nenhum medo da inteligência artificial. Penso que ela é algo de um instrumental técnico com possibilidades revolucionárias, mas atenção, quem utiliza a inteligência artificial não são os computadores, são os homens, são os sujeitos sociais. E daí nós podemos ter resultantes as mais diferentes, não é? Desde a divulgação de mentiras, de mitos, até o aprofundamento de conhecimentos teóricos científicos. Não sei se isso define com pouca em síntese o que eu penso sobre o agora. Eu quero dizer o seguinte: eu sempre fui, aprendi com Marx, que o desenvolvimento das forças e das técnicas produtivas

Pois é, né? O papo com o professor José Paulo Neto falando sobre marxismo, sobre os tempos de hoje. E mais, vamos concluir, nós temos que concluir aqui o nosso Independência em Forma, que volta amanhã, amanhã não, agora só segunda-feira, a partir do meio-dia. Vem aí o especial. Boa tarde.

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E boa tarde, Independência. Boa tarde a você que está na sintonia da programação da nossa 104.9. Eu cheguei. São 2:03, hoje 19 de junho, né? O último dia da feira. E hoje, graças a Deus, acordei melhor. E vou conseguir ir agora à tardinha ali para a feira para dar uma olhada, fazer uns registros, né? Deixar registrado aí a presença também da nossa querida Rádio Comunitária. Infelizmente, eu não pude contribuir muito, né, para a nossa feira, mas, quem sabe, próximo ano, mas ajudei na divulgação e tá tudo bem. Nosso programa Sempre Sucesso vai até 4 horas da tarde, tá bom? Aqui juntamente com a gente. Não sai da sintonia.

0: E a gente vai já atender os nossos ouvintes aqui, ligadinhos aqui em Independência, em outra região também, tá? Vamos conversar aqui com o Anselmo. O Anselmo está na rua Presidente Vargas. Oi, Anselmo, boa tarde.
1: Boa tarde, você. Meu amigo, por favor, coloca aí pra mim a música Zezé de Camargo e Luciano, Chamada, linda, linda. Muito obrigado, tudo de bom pra você. Fica com Deus. Valeu, meu patrão.
0: Valeu, Anselmo. Obrigado, meu querido, pelo carinho da audiência, da sintonia, tá bom? Já já eu toco seu sucesso. Um abraço especial aí pra você e pra família, tá bom? Um ótimo final de semana. Geovane aí de Crateús. Oi, Geovane, boa tarde.
2: Boa tarde, meu querido amigo Josiel. Aqui é seu ouvinte, Geovane. Gostaria de ouvir qualquer uma música do Leandro e Leonardo. Eu ofereço para você, para Cátia Oliveira, passar em Novo Oriente, para a mãe dela, Dona Juscelene, para a sobrinha dela, Alana, para o seu Liberato, para o Liberato Júnior e para a Luana Cavalcante no estúdio Saboia.
0: Muito obrigado, meu querido, pelo carinho da audiência e da sintonia. Pois é, os ouvintes gostam de ouvir a sua voz, olha aí. É, ele sempre manda um textinho ali, não gosta de falar muito, mas aqui e acolá ele fala vozona de locutor, né? Deixe ele, deixe ele. Obrigado, Giovanni, tá bom? Um ótimo final de semana pra você. Se você estiver lá pela feira, me procura, tá bom? Tô por lá. A minha mãe tá vendendo comida, então me procura por lá. Se você não tiver aula hoje, não sei se você estuda pela manhã, à tarde ou à noite, mas estarei por lá, tá bom? 2:06 em Independência. O nosso programa só está começando aqui para a gente curtir muita música. Vamos curtir Zezé de Camargo e Luciano, linda, linda. Leonardo, Um Sonhador, para o nosso amigo Giovanni. E Sem Você, com Paulo Fernandes. Quase não saía, né? Vamos curtir, já já eu volto.

Oba, estamos de volta. São 14 horas e 18 minutos em Independência. Estamos curtindo aí o nosso programa Sempre Sucesso. São músicas que marcaram época, né? E ainda continua bombando na internet, em todos os cantos.

0: Vamos curtir então mais sucesso com ele, com ela, na verdade, Stephanie Absoluta, cantando Sonho Meu. Vamos também curtir KLB, A Dor Desse Amor, e Jota Quest, Dias Melhores.
1: Stephanie, pra se apaixonar, volume 2.

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Volta, estou de volta aqui na nossa programação. São exatamente 14 horas e 37 minutos. Daqui a pouquinho, às 3 horas, tem o nosso momento internacional, tá? Aqui para vocês. Gente, hoje talvez eu saia um pouquinho mais cedo, porque eu vou lá para a feira, né? Vou dar uma registrada lá na feira. E aí, quando eu for sair, eu já me desperto de vocês, tá bom? E deixo programado aqui para vocês também ficarem com música, escutando música, tá? Ainda estou tentando me recuperar da gripe, né? Estou ali tomando meu xaropezinho da Dona Beta, meu lambedor, tomando agora antibiótico para ver se essa enfermidade diminui, porque pense numa gripe pesada, tá? Com quase 3 semanas aí, quase 15 dias. Mas vamos para frente, né? Enquanto tiver voz aqui, a gente vai comunicando para vocês. Vamos curtir Luca, tô nem aí. Pais e filhos com Legião Urbana. E só eu e você, e Amado com João Gomes e Vanessa da Mata.

Boa noite! Boa noite a todos! Que menino maravilhoso, hein, gente? Doçura isso aqui.

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Vamos curtir sucessos internacionais até 3h30 da tarde, iniciando aí com um grande sucesso de Michael Bolton, How I Am Supposed to Live With You.

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Gente, são 3 horas e 33 minutos. Infelizmente, não vai dar para mim apresentar o forró e as cantorias para vocês, tá bom? Só sempre sucesso. Espero que vocês entendam. E na segunda-feira, eu estou de volta, tá bom? Mas vamos continuar com sempre sucesso, com mais música aí para você e para a gente se apaixonar.

Gente, obrigado por terem passado essa semana maravilhosa com vocês, tá bom? Eu volto na próxima semana, vou ali para a feira, ali em Crateús, tá bom? Deus abençoe a vida de vocês, vivam com juízo, brinquem com decência, tá? E aí eu volto na segunda-feira, nesse mesmo horário, tá bom? Aí com sempre sucesso, com certão encanto e com muita programação boa para vocês, tá bom? E a participação também de vocês, que é de suma importância aí para o programa da gente. E a gente encerra o programa com Cassiano, A Lua e Eu. Um grande abraço, beijos, tchau, tchau.

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2: 16 horas e 2 minutos.

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3: 16 horas e 13 minutos.
4: Luan Estilizado.

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9: 16 horas e 28 minutos.

sertão e toda a turma do interior que vai pra cidade grande no intuito de melhorar de vida. Essa é a homenagem do Gleidson Gavião pra vocês. Escutem aí.

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2: 17 horas e 3 minutos.

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0: Todo homem farrista quer sair, só quer vir pela alta madrugada, quer fazer da esposa uma empregada ou então um travesseiro pra dormir. 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
1: 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Deixe ela fazer o que quiser e o seu charme exercer o seu poder. 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
0: 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Não procure privar-lhe a liberdade. Não abuse da sua intimidade. Não destrua seus sonhos e seus desejos. Não lhe negue carinho, abraços, beijos. Na carência ardente da paixão, não lhe impunha nenhuma frustração. 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
2: Aí, aplausos para a dupla Geraldo Manso e Sebastião da Silva.

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2: 17 horas e 33 minutos.

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9: Todos nós queremos ter saúde física e mental.

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As famílias exemplares não adotam papel feio. 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
1: 18 horas e 2 minutos.
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0: essa condição. Gabriela Noronha.
1: Para fortalecer a educação de jovens e adultos e combater o analfabetismo no Brasil, em 2024, o MEC lançou um pacto nacional que aumenta as vagas nessa modalidade de ensino nos sistemas públicos.
2: E ainda, em Minas Gerais, presidente Lula anuncia investimentos em hospital de referência para o tratamento de câncer em Belo Horizonte.
0: E em novo Hospital Universitário de São João del Rei, para atendimento de média e alta complexidade, que vai beneficiar 54 municípios.
2: Você vai ouvir também combate às apostas ilegais.
0: Decreto assinado pelo presidente Lula vai permitir bloqueio de bens das bets irregulares e destinação do dinheiro para o Fundo de Segurança Pública. Graziele Bezerra.
3: Segundo o Ministério da Justiça e Segurança Pública, ao todo, 25 milhões de brasileiros apostam nessas plataformas, sendo que um a cada quatro deles aposta todos os dias.
2: Hoje, na apresentação da Voz do Brasil, eu, Mariana Jungmann e Luciano Seixas.
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2: A taxa de analfabetismo no Brasil caiu para menos de 5%, a menor da série histórica.
0: O índice de pessoas que não sabem ler e escrever é maior entre os idosos com mais de 60 anos.
2: Políticas como o Pacto Nacional para a Educação de Jovens e Adultos vêm ajudando a reduzir ainda mais essa taxa no Brasil.
1: Na mesa, cadernos e lápis. No coração, sonhos que resolveram sair da gaveta. Aos 61 anos, a cearense Maria do Socorro não perde uma aula no Centro de Educação de Jovens e Adultos no Distrito Federal. Ela teve que trabalhar desde muito cedo e não aprendeu a ler e a escrever, mas decidiu voltar à sala de aula por meio do EJA. E hoje divide o tempo entre as lições e as faxinas que faz para ganhar a vida. A cada nova palavra que ela aprende, é um mundo novo que se abre.
4: Toda pra que eu vejo, eu tô lendo. Vou no mercado, aí eu vejo o preço das coisas, aí eu fico lendo.
1: Assim como Maria do Socorro, milhares de brasileiros têm vencido a luta contra o analfabetismo. Segundo novos dados do IBGE, em 2025, o Brasil tinha 8 milhões e 400 mil analfabetos com 15 anos ou mais, o que representa uma taxa de analfabetismo de 4,9%. O ministro da Educação, Leonardo Barchini, destacou que é o melhor resultado da série histórica.
5: Pela primeira vez na história, nós atingimos na população de mais de 15 anos menos de 5% de analfabetos no Brasil. E sabe o que a Unesco fala disso? Sabe o que os organismos internacionais falam disso? Falam que um país, quando atinge menos de 5% de adultos analfabetos, ele está encaminhado para a erradicação do analfabetismo.
1: Segundo o IBGE, a população com 60 anos ou mais representava mais da metade do total de analfabetos em 2025. E entre os idosos, pela primeira vez, a taxa de analfabetismo entre as mulheres foi menor que a dos homens. De acordo com William Kratochiwil, analista do IBGE, sem considerar o grupo dos idosos, a taxa cai para menos de 3%.
6: Se tirarmos as pessoas de 60 anos ou mais do grupo de análise, essa taxa ela cai para 2,6%. Isso é reflexo de uma quase universalização da taxa de escolarização, da frequência à escola contínua de crianças de 6 a 14 anos, que em 2025 alcançou aí os 99,5%.
1: Para fortalecer a educação de jovens e adultos e combater o analfabetismo no Brasil, em 2024, o MEC lançou um pacto nacional que aumenta as vagas nessa modalidade de ensino nos sistemas públicos. A professora do EJA, Ana Isabel Lopes, ressalta que, apesar das limitações, os alunos buscam a superação e o aprendizado.
7: A sede maior é essa. Eu quero aprender a ler, escrever e eu quero fazer contas. E aí a gente, dentro desse universo, a gente vai apresentando um outro mundo, né? Outras discussões.
1: O Pacto Nacional pela Superação do Analfabetismo prevê mais de 3 milhões de novas matrículas no EJA. E o investimento total deve ser de 4 bilhões de reais até 2028. Reportagem Gabriela Noronha.
0: E o novo piso salarial dos professores da educação básica já está definido. Será de R$ 5.130,63.
2: Um reajuste de 5,4% em relação ao valor que estava em vigor, garantindo ganho real acima da inflação.
0: O decreto foi assinado pelo presidente Lula e publicado hoje no Diário Oficial.
2: Segundo a legislação vigente, a atualização anual do piso não pode ficar abaixo da inflação acumulada.
0: E os profissionais contratados por tempo determinado também estão entre os beneficiários do piso salarial nacional.
2: As inscrições para o Sisu Mais acabam hoje, mas os estudantes ainda têm algumas horas para aproveitar essa oportunidade.
0: O sistema aproveita notas de quem fez o último Enem, mas não foi selecionado no primeiro semestre para uma nova seleção de vagas remanescentes em universidades de todo o país.
2: E as notas de corte já foram divulgadas, o que ajuda a escolher cursos com mais chance de passar.
8: O Ministério da Educação divulgou as primeiras notas de corte parcial do Sisu Mais, uma etapa complementar do Sistema de Seleção Unificada, Sisu, que vai ofertar eventuais vagas disponíveis em instituições públicas de educação superior. A nota de corte pode ser consultada diretamente nas páginas do Sisu Aluno e do Sisu Vagas ou por meio da Central de Atendimento do MEC pelo telefone 0800-61-61-61. Ao todo, 34 instituições públicas de educação superior decidiram destinar vagas para o Sisu Mais. Estão sendo ofertadas 9.436 vagas em 532 cursos. A nota de corte deve ser utilizada pelo candidato apenas como uma referência da situação em que se encontra para concorrer à vaga selecionada, não sendo uma garantia de seleção. E atenção, o estudante que obtiver no mínimo 650 pontos na média das 5 provas do Enem está apto a participar do PEDME Licenciaturas caso se inscreva para um curso presencial de licenciatura e seja selecionado. Quem entrar no programa vai ganhar bolsa mensal de R$ 1.050 desde o ingresso até a conclusão do curso. Para mais informações, acesse as redes sociais do Ministério da Educação ou portalgov.br/MEC. Reportagem Júlio César de Oliveira.
0: Melhorar a qualidade do atendimento dos futuros médicos e garantir a regulação dos cursos de medicina.
2: Esses são os objetivos de uma medida provisória assinada hoje pelo presidente Lula, que torna obrigatória a aprovação no ENAMED, o Exame Nacional de Avaliação da Formação Médica, para obter o diploma e o registro profissional.
0: A medida vale apenas para novos alunos que ingressarem nos cursos de medicina.
9: Estudantes de medicina deverão obrigatoriamente ser aprovados no ENAMED, o Exame Nacional de Avaliação da Formação Médica, para obter o diploma e exercer a profissão. O ENAMED também vai substituir a prova teórica do Revalida, exame aplicado a médicos formados no exterior que querem validar o diploma no Brasil. As mudanças estão previstas em uma medida provisória assinada pelo presidente Lula durante a inauguração do Hospital Universitário da Universidade Federal de São João del Rei, em Divinópolis, Minas Gerais. Em entrevista coletiva, nesta sexta-feira, a secretária de Regulação e Supervisão da Educação Superior do MEC, Marta Abramo, afirmou que a nova política tem como objetivo melhorar a qualidade da formação médica e fortalecer a supervisão dos cursos.
10: Isso agora vem reforçado na própria medida provisória no texto e vai ter um reforço legal, né, de que um dos objetivos do ENAMED é exatamente auxiliar na avaliação, regulação e supervisão dos cursos de graduação de medicina. Isso está em perfeita consonância com o nosso Sistema Nacional de Avaliação. O resultado dos desempenhos podem constituir o referencial básico dos processos de regulação e supervisão da educação superior.
9: Com a medida, cada estudante deverá participar do ENAMED duas vezes, a primeira ao final do quarto ano do curso, para ajudar a identificar dificuldades e permitir que as instituições façam os ajustes necessários. E a segunda prova será no último ano da graduação. Nesta última etapa, a aprovação no exame será obrigatória para que o formado possa se inscrever no Conselho Regional de Medicina, o CRM, e exercer legalmente a profissão. A exigência não vale para quem já está cursando medicina, apenas para quem entrar após a publicação da medida provisória. Para o secretário de Gestão do Trabalho e da Educação na Saúde do Ministério da Saúde, Felipe Proenço, a mudança é uma reivindicação das entidades médicas e responde a uma preocupação da população.
11: Traz essa grande preocupação com a qualidade da formação médica, com quem está atendendo a pessoa, de como que a pessoa que está sendo atendida vai poder saber sobre a qualidade da formação desse profissional. Para isso, foi fundamental estar ouvindo a população, estar ouvindo um clamor da sociedade que acha importante que tenha uma prova que avalie a qualidade da formação médica, e é exatamente isso que a medida provisória está apresentando, ouvindo essa preocupação, esse clamor.
9: O Enamed foi criado em 2025. Na primeira edição, 32% das escolas médicas do país tiveram a avaliação considerada insatisfatória. 33% dos estudantes concluintes não atingiram o nível mínimo de proficiência esperado. O exame será realizado 2 vezes por ano pelo INEP, o Instituto Nacional de Estudos e Pesquisas Educacionais Anísio Teixeira, nos municípios que têm cursos de medicina. A edição de 2026 está com inscrições abertas até 29 de junho. As provas serão aplicadas no dia 13 de setembro. Reportagem Jéssica Gonçalves.
2: E o presidente Lula também anunciou hoje em Minas Gerais um pacote de investimentos em saúde com foco na ampliação do atendimento pelo SUS.
0: Foi inaugurado um novo hospital da Universidade Federal de São João del Rei, que vai beneficiar 1 milhão de pessoas em 54 cidades.
12: O Hospital da Universidade Federal de São João del Rei será referência em assistência à saúde, ensino e pesquisa. É o primeiro da região oeste de Minas Gerais totalmente destinado ao SUS. O hospital terá capacidade de atendimento de média e alta complexidade e vai beneficiar mais de 1 milhão de pessoas de 54 municípios. O presidente da Rede HU Brasil, que administra hospitais universitários federais, Arthur Chioro, detalhou como será a estrutura da nova unidade de saúde.
13: Esse hospital, que já está atuando, já tem paciente internado, vai ter 198 leitos. Desses 198 leitos, 55 serão de terapia intensiva. Nós teremos todas as principais especialidades clínicas, cirúrgicas, pediátricas.
12: O governo do Brasil vai investir 341 milhões de reais por ano no hospital universitário, além de 85 milhões de reais para a compra de equipamentos e mobiliários médico-hospitalares. Durante a inauguração, o presidente Lula falou sobre a importância de investimentos para a saúde e educação.
14: Nós estamos criando 40 e poucos hospitais universitários. E nós estamos fazendo mais investimento do que já foi feito em qualquer momento da história desse país na da saúde. Por uma simples razão. Por uma simples razão. A Constituição brasileira diz que todos nós somos iguais perante a lei. Então o povo pobre tem que ter direito à mesma médica que o presidente da República tem.
12: Pela manhã, em Minas Gerais, Lula também anunciou investimentos para o Hospital Luxemburgo, em Belo Horizonte, referência no tratamento contra o câncer. A unidade, que pertence ao Instituto Mário Pena, passou a atender 100% pelo SUS e recebeu investimentos de R$ 89,3 milhões, além de um acelerador linear para radioterapia e um equipamento de cirurgia robótica pelo Agora Tem Especialistas. O programa, que tem como principal objetivo reduzir fila de espera na saúde a partir de consultas, cirurgias e equipamentos, como ressaltou o ministro da Saúde, Alexandre Padilha.
15: E eu, para resumir o que é o Agora Tem Especialistas, ele é exatamente o que nós estamos vendo aqui. É a maior mobilização da história do SUS, tanto da rede pública quanto da rede privada do nosso país, para que a gente reduza o tempo que as pessoas esperam nas filas do SUS para fazer uma cirurgia, um exame, para começar o tratamento do câncer.
12: Em Divinópolis também foram entregues veículos para transporte de pacientes pelo novo PAC Saúde e pelo programa Caminhos da Saúde. Em Minas Gerais, já foram selecionados 314 veículos, entre vans, micro-ônibus e ambulâncias, com investimentos superiores a R$ 127 milhões de reais. De Divinópolis, em Minas Gerais, Luciana Colares de Holanda.
2: E o governo do Brasil também está investindo para promover o cuidado, fortalecer a assistência e reduzir riscos no Sistema Único de Saúde.
0: Para isso, foi criada a Política Nacional de Qualidade e Segurança do Paciente, com o objetivo de dar mais qualidade no atendimento aos pacientes.
16: segurança, qualidade e acolhimento no atendimento à saúde. Para reforçar esse cuidado no SUS, o governo do Brasil instituiu a Política Nacional de Qualidade e Segurança do Paciente. A medida busca prevenir falhas, aprimorar a comunicação entre as equipes e oferecer uma assistência cada vez mais segura e humanizada, explica Luísa Bezerra Frazão, coordenadora-geral de Atenção Hospitalar do Ministério da Saúde.
17: A gente traz o paciente como centro do cuidado, esse é o maior ganho que a política ela faz menção, né, que o paciente, além dos direitos, ele tem deveres e ele deve ser olhado nas suas peculiaridades, na sua individualidade.
16: Entre as ações prioritárias estão a identificação correta do paciente, a prevenção de infecções, o uso seguro de medicamentos e a melhoria da comunicação entre as equipes de saúde. A política também incentiva o monitoramento de falhas para que os erros sejam compreendidos e não voltem a acontecer. A médica Cláudia Mello, do Núcleo Estadual de Gestão Estratégica de Segurança do Paciente do Rio de Janeiro, destaca a tecnologia no processo de cuidados.
18: Com a vinda da tecnologia, do avanço, da melhoria dos cuidados, essa reorganização teve que ser feita. É ampliar o engajamento do paciente no seu cuidado. Esse é o principal modelo que a gente quer desde sempre. O paciente entender que ele é o dono do seu cuidado, que ele tem que participar, se envolver na sua rotina de atendimento.
16: A implementação dessa política vai atender ações estratégicas a diferentes contextos de atenção à saúde, incluindo a atenção primária, a atenção hospitalar, os serviços de urgência e emergência e a atenção domiciliar. Reportagem Pablo Mundim.
2: Uma medida provisória assinada hoje pelo presidente Lula e será um passo a mais para a redução das filas por liberação de benefícios do INSS.
0: Ela reduz de 45 para 30 dias o prazo para a inclusão de processos administrativos e serviços no programa de gerenciamento de benefícios.
19: O governo federal reduziu de 45 para 30 dias o prazo para acelerar a análise de processos acumulados no INSS. Agora, os pedidos parados há pelo menos um mês entram direto no Programa de Gerenciamento de Benefícios. O PGB prevê o pagamento de bônus para os servidores do INSS por análises extras que eles realizarem além da sua capacidade ordinária. A medida não gera custos adicionais para os cofres públicos. A presidente do INSS, Ana Cristina Silveira, explica as vantagens da nova regra.
20: Com a norma publicada pelo governo do Brasil, os processos que estiverem há mais de 30 dias aguardando análise poderão ser incluídos no PGB, programa que reforça nossa capacidade de atendimento. Estamos utilizando os recursos já previstos para tornar o atendimento mais ágil, reduzir o tempo de espera e garantir que os direitos da população sejam reconhecidos com mais eficiência.
19: Com a mudança, a expectativa do governo é beneficiar de imediato mais de 100 mil cidadãos que aguardam uma resposta da Previdência Social. A nova regra já está em vigor em todo o país. Reportagem Pedro Sardinha.
2: 25 milhões de brasileiros têm usado plataformas ilegais de apostas online, as chamadas bets, e um quarto deles jogam nelas todos os dias.
0: Para conter o avanço desse mercado irregular, foi assinado hoje pelo presidente Lula um decreto que garante o bloqueio de recursos financeiros dessas empresas.
2: E destina recursos a ações de prevenção e combate à criminalidade.
21: Um decreto assinado nesta sexta-feira pelo presidente Lula aumenta a rigidez contra o mercado de apostas ilegais, garantindo mais efetividade no bloqueio de bens e recursos de agentes que operam fora da lei. De acordo com o ministro da Fazenda, Dario Durigan, ao identificar apostas ilegais, a Secretaria de Prêmios e Apostas vai notificar as instituições financeiras para que bloqueiem, em até 24 horas, os valores existentes e interrompam novas transações.
22: A partir de agora, com o decreto do presidente regulamentando a lei antifacção, uma notificação, um auto, um novo documento que vai ser apurado pela SPA, vai ser enviado diretamente aos bancos e às instituições financeiras, com ciência do Banco Central. A obrigação legal passa a valer e a instituição financeira tem que bloquear todas as contas que ela tiver identificado por onde passou recurso dessas bets ilegais.
21: Cumprido o devido processo, os recursos bloqueados serão destinados ao Fundo Nacional de Segurança Pública, contribuindo para o financiamento de ações de prevenção e combate à criminalidade. Segundo o Ministério da Justiça e Segurança Pública, as bets ilegais representam entre 41% e 51% das plataformas que operam na legalidade. Ao todo, 25 milhões de brasileiros apostam nessas plataformas, sendo que um a cada quatro deles aposta todos os dias. Por isso, o ministro da pasta, Wellington César Lima e Silva, considera importante a iniciativa de conter as ações criminosas em sites ilegais.
3: Não é trivial esse esforço que o governo federal faz, antes, pelo contrário, ele é muito robusto e complementar de tantas outras iniciativas que estão sendo adotadas. Esse é um largo passo nesse combate às bets ilegais.
21: Desde outubro de 2024, o governo do Brasil vem desenvolvendo medidas para combater o jogo ilegal e o endividamento das famílias. Uma delas foi a exclusão dos beneficiários de programas sociais dessas plataformas. Além disso, o Ministério da Fazenda criou o botão de autoexclusão, em que o próprio cidadão pede voluntariamente para ser excluído de qualquer cadastro de casas de apostas. Quase 700 mil pessoas já utilizaram a ferramenta. Em outra frente, cerca de 50 mil sites ilegais já foram bloqueados pela Anatel, 780 perfis e 306 publicações que promoviam apostas irregulares, além de 190 aplicativos não autorizados foram retirados do ar. Reportagem Graziele Bezerra.
0: Pequenos negócios já renegociaram mais de 15 bilhões de reais por meio do novo Desenrola Brasil, programa de renegociação de dívidas do governo federal.
2: Além das empresas, o programa também tem modalidades voltadas para pessoas físicas e produtores rurais.
0: Considerando todas elas, o novo Desenrola Brasil já contabiliza mais de 1 milhão de operações contratadas.
2: As renegociações de dívidas envolvem descontos de até 90%, juros reduzidos e a possibilidade de uso do FGTS para quitação de débito de pessoas físicas.
0: O ministro do Empreendedorismo, da Microempresa e da Empresa de Pequeno Porte, Paulo Pereira, destaca os principais resultados alcançados em menos de 2 meses.
4: São mais de 1 milhão de dívidas que foram negociadas, mais de 18 bilhões de reais emprestados, o que fez com que 912 mil operações de pessoas físicas fossem resolvidas pelo Desenrola. Quando a gente olha para as pessoas jurídicas, os números também são incríveis, são mais de 120 mil operações, 15 bilhões de reais emprestados para que as empresas saiam da dívida cara, dos juros altos, da negativação e possam limpar os seus nomes, investir e contratar mais.
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2: Após 15 anos da primeira Conferência Nacional de Arquivos, o Brasil volta a discutir o papel estratégico da preservação documental.
0: A conferência já realizou encontros em quase todos os estados e discute as propostas para uma nova política para o setor.
23: Os debates envolvem temas como preservação digital, acesso à informação, proteção de dados e os desafios das novas tecnologias para a memória pública. Os debates também abordam capítulos importantes da história brasileira, como acesso a documentos sobre a escravização da população negra, a preservação dos arquivos da ditadura militar e ações voltadas à memória e à reparação histórica. Temas que reforçam o papel dos arquivos na garantia do direito à verdade e à construção da cidadania, disse a ministra da Gestão e da Inovação em Serviços Públicos, Esther Dweck.
24: Arquivos são estruturas fundamentais para garantir direitos no presente e construir perspectivas de futuro. São infraestruturas estratégicas de informação, indispensáveis ao funcionamento do Estado, voltado para a sua sociedade e especialmente ao fortalecimento da democracia.
23: O debate percorreu 24 estados e mobilizou mais de 2.500 participantes de todo o país. Agora, 500 delegados e convidados vão construir propostas para orientar as políticas públicas do setor. Reportagem Pablo Mundi.
2: Essas foram as notícias do Governo do Brasil.
0: Uma realização da Secretaria de Comunicação Social da Presidência da República.
2: Com produção da empresa Brasil de Comunicação.
0: Fique agora com as notícias do Poder Judiciário e do Congresso Nacional. Boa noite, bom fim de semana.
2: A gente volta na segunda. Boa noite.
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7: STF vai julgar a validade do sistema de cotas em processo seletivo interno da universidade.
8: STJ decide que pagamento de dívida que motivou a ação de despejo não impede rescisão de contrato de aluguel por atrasos durante o processo.
7: Eleições 2026. 7 estados já solicitaram apoio das Forças Armadas para a atuação no primeiro turno.
8: Boa noite, eu sou Marcela Luiza.
7: Eu sou Walter Lima.
8: Supremo Tribunal Federal vai decidir se é constitucional a aplicação do sistema de cotas em processo seletivo interno de universidade quando os candidatos já se submeteram à ação afirmativa para ingressar na instituição.
7: A tese a ser definida pelo STF deverá ser aplicada aos casos semelhantes em todo o país. Marcelo Della Libera.
10: Ao se manifestar pela repercussão geral do tema, o presidente do Supremo Tribunal Federal, ministro Edson Fachin, ressaltou que em diversos precedentes, a Corte decidiu que a política de cotas é um instrumento legítimo de concretização da igualdade material. O caso em exame, contudo, apresenta contornos ampliados sobre o tema, pois consiste em definir se a extensão da ação afirmativa aos processos seletivos internos destinados à progressão acadêmica é indispensável à preservação do princípio da igualdade material.
8: Diante de ação de despejo por falta de pagamento, inquilino pode quitar dívida e assim manter o contrato.
7: Mas para o STJ, se houver atrasos reiterados ao longo do processo, pode haver a rescisão. A ministra Nancy Andrighi foi a relatora. Fátima Uchoa.
25: Uma ação de despejo foi julgada improcedente pelo fato de os débitos terem sido quitados antes da citação. Já o Tribunal de Justiça do Distrito Federal reconheceu que o inquilino manteve inadimplência reiterada, pagando com atraso os aluguéis vencidos ao longo do processo. No STJ, a terceira turma manteve esse acórdão, considerando que a possibilidade de quitar a dívida e impedir o despejo é uma chance que a lei dá ao inquilino de boa-fé e não deve servir como meio para proteger a inadimplência contínua.
8: 7 estados já solicitaram apoio das Forças Armadas para atuação no primeiro turno das eleições.
7: O anúncio foi feito por Murilo Salmito, secretário-geral da presidência do TSE. Fábio Ruas.
26: Os pedidos ainda precisam ser aprovados pelo plenário do TSE para então serem encaminhados à presidência da República. Desde 1994, as Forças Armadas transportam urnas e equipamentos para as eleições, além de ajudar no deslocamento de servidores da Justiça Eleitoral. O objetivo é garantir o voto de quem mora em locais de difícil acesso.
8: A segunda etapa da itinerância Cidadania Aqui com Você começa amanhã na comunidade indígena Espírito Santo, em Oiapoque, no Amapá.
7: A iniciativa é do Conselho Superior da Justiça do Trabalho, Rafael Silva.
27: Depois de passar 2 dias na aldeia Manga, a itinerância Cidadania Aqui com Você foi para a aldeia Espírito Santo para oferecer os serviços ao longo do fim de semana. As equipes que ficarão no local esses dias montaram hoje mesmo a estrutura, porque amanhã, logo cedo, o mutirão começa o atendimento aos indígenas. Eles vão ter acesso de graça desde a emissão de documentos, concessão de benefícios sociais, soluções de questões trabalhistas, até capacitações e atendimento de saúde. Os atendimentos vão das 8 da manhã às 6 da tarde.
8: 6 pessoas são condenadas por desvio de mais de R$800 mil de verbas do SUS.
7: A ação foi movida pelo MPF. Vanessa Pereira.
28: Segundo a sentença, os réus faziam parte de um esquema criminoso de desvio de recursos públicos do SUS no município de Barra do Piraí, no Rio de Janeiro. Investigações mostraram que o grupo realizava transferências irregulares de verba do Fundo Municipal de Saúde para contas bancárias de terceiros e empresas, sem a realização de um processo formal de ordenação de despesas ou justificativa administrativa. Os 6 envolvidos foram condenados por peculato e crimes de responsabilidade, com penas que variam entre 6 e 19 anos de prisão, além de multas individuais, ressarcimento dos valores desviados e perda do cargo público. Ainda cabe recurso da decisão.
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9: Uma boa noite.
11: Bom fim de semana e até segunda-feira.
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14: Eu sou Ricardo Nakaoka e estes são os destaques de hoje do Jornal do Senado, que começa agora. Sancionado o piso salarial de R$ 5.130 para professores da educação básica. Proposta garante exame para diagnóstico do autismo no SUS. Regulamentação da profissão de cuidador de pessoa com deficiência vai a plenário. Boa noite. Mais de 2 milhões de professores da educação básica terão um novo piso salarial a partir desse ano. O governo sancionou o reajuste para R$ 5.130, um aumento de 5,4%. A nova lei também cria uma regra permanente para a correção anual dos valores, com base na inflação e no crescimento das receitas do Fundeb. Relatora da proposta, a senadora professora Dorinha Seabra, afirma que a medida traz mais previsibilidade para gestores e professores e reforça a valorização de uma carreira essencial para a qualidade da educação no país.
15: O piso do professor, ele é a primeira estrutura de valorização e de organização da carreira. A partir do piso que as carreiras podem e devem se organizar. Não tem educação pública de qualidade se nós não tivermos professores e professoras bem valorizados e respeitados.
14: E muitas vezes, estudantes com altas habilidades ou superdotação enfrentam dificuldades para ter suas necessidades educacionais reconhecidas e atendidas. Para garantir mais inclusão e desenvolvimento desses talentos, foi sancionada a Política Nacional voltada a esse público. Os detalhes com a repórter Patrícia Oliveira.
16: A Política Nacional para Estudantes com Altas Habilidades ou Superdotação apoia a identificação precoce e o desenvolvimento dos alunos no sistema educacional brasileiro. A lei cria também um cadastro nacional desses estudantes e prevê estratégias como o enriquecimento curricular, aceleração parcial em áreas específicas do conhecimento e a aceleração integral da trajetória escolar, de acordo com as necessidades de cada aluno. O texto relatado pela senadora professora Dorinha Seabra, do União do Tocantins, também prevê a formação especializada de profissionais da educação para receber esses estudantes.
17: Essa é uma forma de garantir e respeitar as diferenças para que elas não se tornem barreiras para que essas crianças e jovens permaneçam nas nossas escolas.
16: A nova lei autoriza ainda a criação de centros de referência especializados para apoiar estudantes, famílias e professores.
14: Identificar o transtorno do espectro autista nos primeiros anos de vida pode fazer diferença no desenvolvimento e na qualidade de vida das crianças. Para ampliar o acesso ao diagnóstico precoce, avançou no Senado um projeto que obriga o SUS a oferecer exames específicos. A proposta obriga o SUS a oferecer, de forma integral e prioritária, exames especializados para identificar o transtorno do espectro autista. Entre eles estão BERA, exame que avalia como os estímulos sonoros são transmitidos pelo nervo auditivo até o tronco cerebral, a ressonância magnética e o eletroencefalograma, além de avaliações clínicas multiprofissionais. A proposta busca reduzir as barreiras de acesso ao diagnóstico, garantir intervenções mais cedo e fortalecer a inclusão e o desenvolvimento de crianças, adolescentes e demais pessoas com TEA. A senadora Damaris Alves, do Republicanos do Distrito Federal, leu relatório favorável do senador Flávio Arnes, do PSB do Paraná, destacando as vantagens para a população. O projeto foi apresentado por Flávio Bolsonaro, do PL do Rio de Janeiro, e agora segue para a votação final na Comissão de Assuntos Sociais.
3: A relação entre diagnóstico precoce e proteção do paciente é evidente, pois a identificação rápida funciona como defesa contra negligências e formas de violência institucional.
14: E seguiu para o plenário do Senado com pedido de urgência para a votação o projeto que regulamenta a profissão de cuidador de pessoa com deficiência. A proposta recebeu o aval da Comissão de Assuntos Sociais. Repórter Marcela Diniz.
4: De acordo com o projeto aprovado na Comissão de Assuntos Sociais, o cuidado profissional de pessoa com deficiência deve ser feito por maior de 18 anos, sem antecedentes criminais e com assistência integral, o que inclui atenção à saúde, alimentação, higiene pessoal, recreação, ao lazer e à cultura. A violação de direito ou garantia configura hipótese de demissão por justa causa. Para a relatora da proposta, a senadora Damaris Alves, do Republicanos do Distrito Federal, a atual falta de regras mínimas para o desenvolvimento da atividade, além de expor as pessoas com deficiência a riscos concretos de negligência, abuso ou violação de direitos, contribui para a invisibilidade e, consequente, desvalorização dos cuidadores.
3: É fundamental para a inclusão desses profissionais e dos serviços que eles prestam na estruturação dos serviços de saúde, cuja relevância se acha em evidente expansão e que deve absorver parcela cada vez mais expressiva da população economicamente ativa nos próximos anos.
4: O projeto que regulamenta a profissão de cuidador de pessoa com deficiência é de iniciativa da deputada Laura Carneiro, do PSD do Rio de Janeiro, e seguiu com pedido de urgência para votação no plenário.
14: O Senado deve iniciar a análise de um projeto que garante o pagamento de seguro-desemprego na entressafra do açaí para trabalhadores portuários avulsos que tenham como profissão principal a movimentação de cargas desse fruto em portos da Amazônia Legal. O benefício de um salário mínimo será devido por 3 meses no período entre o fim de uma colheita e o início da próxima. Os detalhes com o repórter Alexandre Campos.
5: Pelo projeto, o benefício será pago apenas para quem comprovar o exercício da atividade e for registrado no órgão gestor de mão de obra, uma espécie de associação dos portuários avulsos. Não terá direito quem já receber seguro-desemprego referente a outra atividade, pescador artesanal inclusive, ou benefício previdenciário ou de prestação continuada, exceto pensão por morte e auxílio-acidente. Autor da proposta, o senador Randolph Rodrigues, do PT do Amapá, citou a importância da cadeia do açaí nos estados da Amazônia Legal, inclusive na geração de renda.
18: O açaí é um dos principais produtos da Amazônia, é um dos principais produtos do Amapá. O Amapá, em especial, é o principal exportador, um dos principais exportadores de açaí do país, e é onde tem, já por estudos da Embrapa, o açaí com melhor qualidade, maior diversidade de cultura. Como temos safras entre safras de açaí, é essa a necessidade desse projeto que apresentamos.
5: O projeto ainda prevê o cruzamento de informações de bancos de dados de órgãos públicos federais para verificação dos requisitos de concessão e manutenção do benefício. O pagamento será cancelado se identificada fraude ou recebimento de renda que impeça sua acumulação.
14: E com a alta do preço dos combustíveis, agravada pelos conflitos no Oriente Médio, o governo federal liberou uma nova ajuda ao setor aéreo. Uma medida provisória, que agora será analisada pelo Congresso Nacional, garante até R$ 8 bilhões em empréstimos para as companhias aéreas nacionais, com recursos do Fundo Nacional de Aviação Civil. A expectativa é reduzir o impacto dos custos operacionais e preservar a oferta de voos. O financiamento terá juros de 4% ao ano e prazo de pagamento de até 5 anos. A medida ainda precisa ser analisada pelo Congresso Nacional no prazo de 120 dias. Se for aprovada, o texto será convertido em lei.
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14: Com edição de Paula Groba e trabalhos técnicos de João Lira, o Jornal do Senado fica por aqui.

0: 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O tribunal fez recomendações para melhorar a articulação e ampliar as ações de prevenção e conscientização. 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
2: Câmara cria política para pessoas com transtorno do neurodesenvolvimento.
3: Plenário dispensa licitação para SUS comprar medicamentos da Hemobras.
2: Deputados aprovam a regulamentação da profissão do psicopedagogo.
3: Boa noite. Os deputados aprovaram um projeto de lei que regulamenta o exercício profissional da psicopedagogia. A repórter Luciana Vieira tem os detalhes da proposta.
4: Uma proposta aprovada pela Comissão de Constituição e Justiça da Câmara regulamenta o exercício profissional da atividade de psicopedagogia em todo o território nacional. De acordo com a proposta, poderão exercer a atividade os titulares de diploma de graduação em psicopedagogia ou aqueles formados em pedagogia, psicologia, fonoaudiologia e licenciaturas que concluírem especialização na área com carga mínima de 600 horas ou 80% da carga prevista no prazo de até 60 meses após a publicação da lei. Também ficam autorizados profissionais com qualquer graduação que tenham concluído especialização em psicopedagogia de no mínimo 360 horas antes da publicação da norma, além de pessoas que comprovarem atuação na área por pelo menos um ano, desde que obtenham graduação ou especialização em até 5 anos. Diplomas estrangeiros revalidados também serão aceitos. O texto assegura ainda que profissionais que já ocupam cargos ou funções de psicopedagogo em instituições públicas ou privadas poderão continuar exercendo suas atividades. Tanto os cursos de graduação em psicopedagogia quanto as especializações com carga mínima de 600 horas devem contar com estágio prático supervisionado como requisito para o exercício profissional. A regra, porém, não valerá para estudantes que já estiverem matriculados antes da entrada em vigor da lei. O texto aprovado detalha as funções do psicopedagogo em diferentes contextos. Em instituições educacionais, o profissional poderá atuar no enfrentamento de problemas de aprendizagem, colaborar com a formulação de políticas e orientações pedagógicas, apoiar processos de inclusão de estudantes com deficiência ou dificuldades de aprendizagem e desenvolver ações preventivas. Em ambientes clínicos, consultórios e hospitais, caberá ao psicopedagogo realizar diagnóstico de dificuldades de aprendizagem, intervir e acompanhar indivíduos com essas dificuldades, aplicar métodos e instrumentos específicos, prestar consultoria, elaborar relatórios e orientar cursos e serviços na área. O texto também prevê o encaminhamento a outros profissionais quando necessário. A proposta estabelece ainda que o psicopedagogo deve manter sigilo sobre informações obtidas no exercício da atividade. O compartilhamento de dados só poderá ocorrer com outros profissionais envolvidos no atendimento e igualmente submetidos ao sigilo. O descumprimento dessa regra poderá resultar em sanções civis e penais. Durante a votação, o deputado Patrus Ananias, do PT de Minas Gerais, disse que a psicopedagogia é o encontro da educação com a psicologia.
5: Então, de uma forma amorosa, de uma forma pedagógica, as nossas professoras, os nossos professores, devidamente capacitados na formação da psicopedagogia, podem trabalhar essas duas dimensões da educação, do aprendizado, da abertura do conhecimento para novos horizontes e novas possibilidades, mas também do autoconhecimento da criança, do jovem, voltando para si mesmo, para se melhor conhecer e assim melhor conhecendo, tenham mais consciência para alargar e aprofundar os seus conhecimentos.

0: O projeto que regulamenta o exercício profissional da atividade de psicopedagogia já pode seguir para a análise do Senado, a menos que haja recurso para a votação antes pelo plenário da Câmara. Da Rádio Câmara de Brasília, com informações de Paula Bitar, Luciana Vieira.
1: Agricultura.
2: Evair Vieira de Mello, do Republicanos do Espírito Santo, defende a renegociação das dívidas dos produtores rurais. Na avaliação do deputado, a proposta busca garantir condições para a continuidade da produção agropecuária e o abastecimento de alimentos no país.
3: Evair Vieira de Mello também questiona a política de gastos do governo e afirma que despesas com viagens e diárias impactam muito as contas públicas. Para ele, o executivo deveria priorizar o controle de gastos em vez de atribuir ao Congresso a responsabilidade pelos desafios fiscais.
1: Meio ambiente.
2: Nilton Tato, do PT de São Paulo, registra a campanha Junho Verde como um importante debate para a conscientização ambiental. Para ele, a redução do desmatamento e a transição para fontes de energia mais limpas são importantes para enfrentar os desafios ambientais da atualidade.
3: Nilton Tato também ressalta o papel do Brasil nas discussões internacionais sobre desenvolvimento sustentável. De acordo com o parlamentar, o Congresso deve priorizar pautas que conciliem a redução do efeito estufa e a melhoria da qualidade de vida da população.
1: Desenvolvimento Regional.
2: Hildo Rocha, do MDB.

0: de 3 anos. Depois disso, as políticas adotadas e os compromissos assumidos serão reavaliados. O autor da proposta, deputado Pompeu de Matos, do PDT do Rio Grande do Sul, diz que o título estimula os municípios a adotarem políticas para acolher e dar mais qualidade de vida a essa população.
1: Ele busca proteger, reconhecer, apoiar, acolher os nossos idosos, que são, na verdade, os trabalhadores de ontem, que carregaram cada cidade do meu Rio Grande nos braços, carregaram cada estado desse país e hoje são aposentados, mal remunerados, são idosos, desrespeitados, desvalorizados, mal acolhidos.
0: O projeto que cria o título Cidade Amigo do Idoso para os municípios que adotarem políticas em favor da população idosa seguiu para a sanção presidencial e já pode virar lei. Da Rádio Câmara de Brasília, com informações de Antônio Vital, Marcelo Larcher.
2: Transportes.
3: Eduardo Bismarck, do PV, comemora a decisão da Agência Reguladora do Estado do Ceará de autorizar novas empresas a operar linhas de ônibus nas macro-regiões do Litoral Leste e do Vale do Jaguaribe. Ele avalia que a mudança deve melhorar a segurança e a regularidade das viagens.
4: Eduardo Bismarck relata que moradores das duas macro-regiões enfrentavam panes frequentes e longas esperas durante deslocamentos de ônibus. Ele cita Beberibe, Aracati, Limoeiro do Norte, Icapuí, entre outros municípios atendidos pela nova etapa da operação.
3: Cobalcini, do MDB, cobra da NTT a revisão do projeto de concessão de rodovias federais em Santa Catarina. O deputado considera insuficiente a previsão de cerca de 80 quilômetros de duplicação nos dois lotes previstos com contratos de 30 anos.
4: Cobalcini afirma que Santa Catarina depende dessas estradas para o escoamento de produtos da região oeste do estado até os portos. Ele defende a duplicação de trechos estratégicos das BRs 282 e 470, além de melhorias na BR-153 para atender a região do Alto Uruguai.
2: Saúde.
3: A Câmara aprovou proposta que permite que o SUS adquira sem licitação medicamentos feitos pela Hemobras. O repórter Antônio Vital acompanhou a votação.
5: A Câmara dos Deputados aprovou o projeto que permite a contratação direta, sem licitação, para compra de medicamentos hemoderivados ou produzidos por biotecnologia para pacientes do Sistema Único de Saúde. O projeto, apresentado pelo deputado Jorge Sola, do PT da Bahia, não exige licitação quando os medicamentos forem produzidos por instituição pública que seja o único fornecedor desse tipo de produto no país. No Brasil, a única empresa pública do setor é a Hemobras, como é conhecida a empresa brasileira de hemoderivados e biotecnologia, vinculada ao Ministério da Saúde. A empresa processa o plasma doado nos hemocentros para fabricar medicamentos para o Sistema Único de Saúde. Ela produz hemoderivados, que são medicamentos feitos a partir do plasma do sangue humano e usados no tratamento de doenças como a hemofilia. Produz ainda medicamentos biotecnológicos, obtidos por meio de engenharia genética, como o chamado fator 8, usado em pacientes com hemofilia A. Medicamentos produzidos por biotecnologia também são usados no tratamento de alguns tipos de câncer e doenças autoimunes. O projeto recebeu parecer favorável do relator, deputado Clodoaldo Magalhães, do PV de Pernambuco, mas foi criticado em plenário por deputados do Novo e do Missão. Para o deputado Gilson Marques, do Novo de Santa Catarina, dispensar licitação para produtos de biotecnologia feitos pela Hemobras prejudica a concorrência e pode encarecer os custos.
6: Com relação aos hemoderivados, de fato, a Hemobras já produz quase que 100% dos medicamentos desse estilo. No entanto, os produtos biotecnológicos é uma ampla gama que vai poder ter quase que um monopólio da Hemobras e, obviamente, isso é negativo. Não faz sentido ter esse monopólio forçado com dispensa de licitação de uma única empresa. Vai quebrar todo o mercado que trata e que produz esse tipo de serviço. É inacreditável.
5: O autor da proposta, Jorge Sola, defendeu a preferência para a Hemobras e a produção nacional de medicamentos usados no tratamento de diversas doenças.
7: Existem duas tecnologias que a Hemobras utiliza. Uma é o fracionamento do plasma. Para o fator 8, que é usado em pacientes com hemofílicos, o fracionamento do plasma, presidente, não é suficiente. Por isso foi criada uma segunda planta de biotecnologia, de engenharia genética. O que não pode acontecer é obrigar um processo licitatório onde qualquer empresa de outro país pode querer concorrer quando nós investimos muito para ter capacidade de produção nacional.
5: O projeto que permite a contratação direta, sem licitação, para compra de medicamentos hemoderivados ou produzidos por biotecnologia por instituições públicas, agora será analisado no Senado.

0: Da Rádio Câmara de Brasília, com informações de Daniele Lessa, Antônio Vital.
1: Segurança Pública.
2: Carla Dixon, do PL, critica a situação da segurança pública no Rio Grande do Norte e cobra ações do governo estadual. Ela ressalta que o aumento dos casos de violência e a atuação de facções criminosas tem gerado um clima permanente de medo e insegurança para a população.
3: Carla Dixon também registra o atentado contra o vereador Cabo Davidson, em Mossoró, durante uma transmissão ao vivo. A deputada lembra que o ataque deixou o vereador ferido e provocou a morte de seu assessor, num episódio que, segundo ela, deixa evidente o avanço da criminalidade no estado.
2: Lincoln Portela, do PL de Minas Gerais, critica a forma como o governo federal apresentou a possibilidade de usar agências dos Correios para a devolução de celulares roubados. Para ele, a justificativa sobre eventual receio de atendimento em delegacias desvaloriza o trabalho da Polícia Civil.
3: Lincoln Portela defende a atuação de delegados e profissionais da segurança pública na investigação e recuperação de bens roubados. O parlamentar afirma que o Executivo deve fortalecer as forças policiais, preservando a confiança da população nos órgãos de segurança.
2: Capitão Alden, do PL da Bahia, defende a derrubada do veto ao projeto que estabelece em 35 anos a idade máxima para ingresso nos quadros gerais das polícias militares e dos corpos de bombeiros militares. Ele explica que a proposta cria uma regra nacional para o acesso aos concursos das corporações.
3: Capitão Alden argumenta que candidatos com mais de 30 anos possuem condições físicas e técnicas para exercer as funções militares. Para o deputado, a medida evita restrições consideradas injustas e amplia as oportunidades para milhares de concurseiros em todo o país.
1: Justiça.
2: Érica Cocai, do PT do Distrito Federal, defende a apuração rigorosa das denúncias relacionadas ao Banco Master. Na visão da deputada, os fatos divulgados precisam ser esclarecidos para garantir punição exemplar.
3: Érica Cocai sustenta que as investigações devem alcançar todas as pessoas envolvidas no caso, independentemente da posição política. A parlamentar também exalta ações do governo federal de combate à corrupção e de fortalecimento dos instrumentos de fiscalização e controle.
2: Adriana Ventura, do Novo de São Paulo, cobra investigação sobre denúncias de corrupção veiculadas pela imprensa que envolvem membros do Congresso Nacional. Na avaliação da deputada, falta coragem a muitos parlamentares na hora de fiscalizar seus pares.
3: Adriana Ventura também defende o avanço da proposta que acaba com o foro privilegiado para autoridades. De acordo com a legisladora, a medida contribui para fortalecer a igualdade perante a lei e aumentar a confiança da população nas instituições públicas.
2: Maurício Marcon, do PL do Rio Grande do Sul, critica decisões e investigações em tramitação no Supremo Tribunal Federal sobre membros de oposição ao governo federal. O parlamentar acredita que há tratamento desigual em casos analisados pela corte.
3: Maurício Marcon também cobra o aprofundamento das investigações relacionadas ao Banco Master. Segundo o deputado, é necessário esclarecer vínculos entre políticos, autoridades e pessoas citadas nas investigações para garantir transparência e responsabilização dos envolvidos.
1: Votação.
2: O plenário da Câmara ampliou direitos para as pessoas com transtorno do neurodesenvolvimento. Os detalhes com a repórter Cibele Comanetti.
4: A Câmara dos Deputados aprovou o projeto que cria uma política nacional voltada para as pessoas diagnosticadas com transtornos do neurodesenvolvimento, com medidas nas áreas de saúde, educação e inclusão social. Os chamados transtornos do neurodesenvolvimento incluem, entre outros, o transtorno do déficit de atenção com hiperatividade, o TDAH, o transtorno do espectro autista, o TEA, e a dislexia. A proposta admite a equiparação dessas pessoas à condição de pessoa com deficiência, desde que haja avaliação biopsicossocial feita por equipe multiprofissional. Essa análise vai considerar se as limitações, junto com as barreiras do ambiente, dificultam a participação plena desses indivíduos na sociedade. O projeto inicial, apresentado pelos deputados Alex Manente, do Cidadania de São Paulo, Anne Ortiz, do PP do Rio Grande do Sul, e Amon Mandel, do Republicanos do Amazonas, se concentrava em ações para pessoas com TDAH, o que foi ampliado pela relatora, deputada Andréia Siqueira, do PSB do Pará. Segundo ela, a proposta organiza políticas públicas já existentes, criando uma base legal mais clara para o atendimento dessas pessoas. O deputado Alex Manente, um dos autores, disse que a proposta amplia direitos.
5: Nós aprovamos aqui uma medida que visa garantir os direitos das pessoas que têm o transtorno, que é o TDAH, cada vez crescente no Brasil. E nós, com essa matéria, conseguiremos dar vazão, primeiro, à avaliação e o diagnóstico biopsicossocial, que é isso, uma avaliação multiprofissional para garantir os direitos das pessoas que têm esse transtorno.
4: Além da possibilidade de equiparação com pessoas com deficiência, o projeto prevê diagnóstico precoce e acompanhamento contínuo, com atuação integrada dos sistemas de saúde e de educação, acesso a terapias e fornecimento gratuito de medicamentos pelo SUS. Na área educacional, a proposta permite que estudantes com transtornos de aprendizagem, como o TDAH e a dislexia, tenham tempo adicional para fazer as provas. O projeto que amplia os direitos de pessoas com transtornos do neurodesenvolvimento seguiu para análise no Senado. Da Rádio Câmara de Brasília, com informações de Antônio Vital e Daniele Lessa, Cibele Comanete.
3: Flávio Nogueira, do PT do Piauí, registra a implantação do programa Neuroame pela Prefeitura de Piripiri. O deputado explica que a iniciativa oferece acolhimento, exames e acompanhamentos a crianças que precisam de avaliação especializada para identificar dificuldades no desenvolvimento.
2: Flávio Nogueira informa que o programa atende crianças de primeira e segunda infâncias matriculadas na rede municipal ou acompanhadas pelos serviços públicos de saúde. Ele pontua que a ação contribui para evitar o isolamento, ampliar o acesso a especialistas e enfrentar o preconceito.
3: Termina agora o Jornal Câmara dos Deputados, produzido pela Rádio Câmara, com trabalhos técnicos de Wellington Teles e apresentação de Val Monteiro e Márcia Quilissardi. Uma boa noite para você.
2: A Voz do Brasil está de volta na segunda. Bom final de semana. Boa noite.
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0: em Brasília, pontualmente, 8 horas.
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0: Ótima noite para você, ouvinte da Rádio Senado. Obrigada pela sintonia. Eu sou Regina Pinheiro e ficamos com a programação musical de Carlos Andrade. A gente ouve Max de Castro.

0: Acabamos de ouvir Jorge Benjor, mas que nada. Paula Lima, é isso aí. Tivemos também Max de Castro, Sonho de Verão.
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2: Agora em Brasília, 8:12.
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7: Minuto da Copa.
8: O mundo do futebol celebra o que deve ser a maior edição de um Mundial de Seleções jamais visto. A Copa de 2026 promete grandiosidade e ineditismos. Pela primeira vez, três países dividem a sede do evento, espalhadas por 16 cidades no México, Estados Unidos e Canadá. Também pela primeira vez, 48 seleções vão disputar a taça em um formato inédito. Serão 104 jogos até a disputa pelo sonhado troféu, com direito ao pontapé inicial no lendário estádio Azteca da Cidade do México, onde Pelé e Maradona fizeram história. França e Espanha dividem o favoritismo para levantar a Copa, de acordo com os palpites dos apostadores. Atual campeã, a Argentina também tentará defender o título, e a expectativa dos brasileiros é de buscar a inédita sexta taça, conquista que não vem desde 2002.
0: Na Rádio Senado, Nana Caymmi.

0: Fechando o bloco, Roberta, sal o X do problema. João Donato Trio e Zeca Pagodinho sambou, sambou. E ainda tivemos Nana Caymmi pra machucar meu coração.
1: A Comissão de Constituição e Justiça aprovou o projeto que obriga o poder público a divulgar o Serviço Telefônico de Denúncias de Violência contra a Mulher, 180. A proposta quer ampliar o alcance dos canais de proteção e incentivar as denúncias para frear os índices de violência de gênero no país. Repórter Bruno Lourenço.
2: Aprovado na Comissão de Constituição e Justiça, o projeto de lei acrescenta um dispositivo à legislação vigente para tentar massificar a divulgação dos canais de denúncia públicos voltados ao socorro de vítimas de agressões domésticas e familiares. A senadora Elisiane Gama, do PSD do Maranhão, defendeu a aprovação do texto diante do cenário que ela considera alarmante da violência de gênero na sociedade brasileira.
3: Até porque nós temos um alto nível de violência de gênero na sociedade brasileira e projetos dessa natureza acabam realmente reduzindo de forma significativa.
2: A proposta determina que o número 180 da Central de Atendimento à Mulher deverá ser divulgado pelo Poder Executivo em meios de comunicação de massa, além de locais públicos e privados de grande circulação, como escolas, hospitais, delegacias, transportes coletivos, casas de espetáculos e órgãos públicos. A Central de Atendimento à Mulher também pode ser acionada no WhatsApp, no telefone 61-9610-0180. Em casos de emergência, a Polícia Militar pede para que o telefone 190 seja utilizado.
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0: Agora em Brasília, 8h26. Ouça agora o Rapa.

0: Esse foi o som do grupo Paralamas do sucesso Ska. Fernanda Abreu, Bide e Fernando Nunes, Azul. A primeira foi o Rapa, Pescador de Ilusões.
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4: A música popular feita na Amazônia deve muito ao multi-instrumentista paraense Manuel Cordeiro. Tocando em bandas de baile desde meados dos anos 1970, no início da década de 80, Manuel Cordeiro passou a atuar como músico de estúdio, compositor, produtor e arranjador de uma importante gravadora regional em Belém, a Gravasom, fundamental na criação e manutenção de ritmos como o beiradão, o brega e a lambada. A menina dos olhos da Gravasom foi a série de discos Guitarradas, Lambadas, Ritmo Alucinante, que contou com 7 volumes, e também Lambadas Internacionais, com 11 LPs. Na gravadora, Manuel Cordeiro trabalhou com importantes nomes da música paraense, como Alípio Martins, Pinduca, Barata e o rei da lambada Beto Barbosa.
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4: Paralelamente, já nos anos 1990, Manuel Cordeiro promoveu uma fusão de lambada, zouk, merengue, guitarrada e carimbó com a banda Warilow, em que era compositor, guitarrista, produtor e um dos fundadores. O grupo foi um grande sucesso no norte do país e hoje é reverenciado por novas gerações.
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0: na guitarra e em algumas composições.
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0: Enquanto seguia a carreira junto com o filho, Manuel Cordeiro passou a ser requisitado também como músico e produtor de outros talentos do Pará. A estreia em disco solo veio só em 2015, aos 60 anos de idade, com um trabalho instrumental, fundindo ritmos tradicionais e modernos do Norte, sob forte influência da música caribenha. Agora, para celebrar a obra e a importância de Manuel Cordeiro para a música paraense e amazônica, vamos ouvir uma das faixas do disco Guitar Hero Brasil, lançado por ele em 2019, a música Lambada Desumana.

0: Na Rádio Senado, ouvimos Natasha Falcão, Banquete de Signos, Gilberto Gil, Three Little Birds e também Elba Ramalho, Canção da Despedida.
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2: Agora em Brasília, 8h58.
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2: Em Brasília, pontualmente, 9 horas.
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8: Eu sou Marluce Ribeiro e você ouve agora as principais notícias do Senado Federal. A identificação precoce e o atendimento adequado de estudantes com altas habilidades ou superdotação passam a ter diretrizes nacionais. Foi sancionada a lei que cria a política nacional para esses alunos, com medidas como enriquecimento curricular, aceleração de estudos e cadastro nacional. O objetivo é garantir inclusão e desenvolvimento pleno. O texto foi relatado pela senadora professora Dorinha Seabra, do União do Tocantins.
9: Em muitos sistemas de ensino, o atendimento e o acolhimento e até a identificação de crianças com altas habilidades e com superdotação tem causado grave prejuízo no desenvolvimento desses alunos. Inclusive, infelizmente, em alguns casos, levando à exclusão desses alunos do sistema educacional. Essa é uma forma de garantir e respeitar as diferenças para que elas não se tornem barreiras para que essas crianças e jovens permaneçam nas nossas escolas.
8: A Comissão de Direitos Humanos aprovou o projeto que obriga plataformas digitais e provedores de internet a comunicarem em até 24 horas a remoção de conteúdos feitas sem ordem judicial. A informação deverá ser enviada a órgãos como o Congresso Nacional, o CNJ,